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1: Olha, amanhã você não pode perder a partir das 8 da manhã, mais uma edição da sua revista radiofônica semanal, passando a linha para a apresentação, doutor César Nemer. Para você participar, interagir, fazer a programação, ficar famoso no microfone da cultura, como diz meu amigo Marcelo Lucas, ligue aí. Hoje, excepcionalmente, nesse período eleitoral, nós não estamos aqui atendendo as ligações diretas do Forrozão. Então você deve mandar pro zap. Mas lá você pode gravar a sua mensagem de voz e a sua mensagem de texto. Combinado? Então vamos lá. Tem um vídeo pra falar.
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1: Cultura, boa noite.
3: Eu quero a Alemão do Forró.
1: Vou tocar. Aí, menino.
3: Alemão do Forró.
1: Deixa comigo. Combinado. Aqui o ouvinte não pede. Aqui ele dá ordem e nós obedece, que nós ainda temos um bocadinho de juízo. Cultura, boa noite.
4: Boa noite, Roberto Rocha. Aqui é Lia de Cachoeiro, bairro Coramara. Pedi você pra tocar um forró pra mim do Magnífico.
1: Magnífico, mim, tá, claro.
4: Ah, pode ser qualquer um.
1: Uhum.
4: Tá? Tchau.
1: Tchau. Vamos lá, tem ouvinte pra falar. Cultura, boa noite.
5: Roberto Rocha.
1: Oi.
5: Sou Gilmar Costemani.
1: Ei.
5: Vila Monteiro.
1: Fala, meu amigo.
5: Você tocou minha música, Galinhada. A gente tá chorando.
1: Galinhada. Galinhada. Vou tocar.
5: Obrigado. Esperando, Roberto
1: Rocha. Deixa comigo.
5: A gente tá chorando. Galinhada.
1: Vou tocar.
5: Obrigado.
1: Deixa comigo, João. Vou tocar na sequência. Galinhada. Rapaz, a melhor galinhada que eu já comi até hoje foi lá em Franca. Lá no interior de São Paulo, lá onde tem o seminário Nossa Senhora Aparecida, os agostinianos recoletos. Pensa um povo que sabe fazer uma galinhada. Cê tá doido? Bom demais. Rapaz, pra quem não jantou ainda falando em galinhada, a gente chega a salivar de cá. Cê tá doido? Muito bem. Vamos lá, tem um ouvinte pra falar. Cultura, boa noite.
6: Sou de Mimoso do Sul, Baixo Funil. Delegadinho Forrozão da Cultura, pediu uma música, Guilherme Silva.
1: Guilherme Silva.
6: Boa noite.
1: Boa noite. Forró. Tá bom, meu amigo, um abraço, obrigado aí, um abraço pra todo mundo aí que estão ouvindo a gente em Mimoso do Sul. Tem ouvinte pra falar. Cultura, boa noite.
7: Boa noite, meu amigo Humberto Rocha.
1: Opa!
7: O ligadinho no Forrozão
1: que
7: da
1: bom.
7: Cultura através do aplicativo, hein?
1: Que legal!
7: Aqui é seu ouvinte número 1, Jones, direto de Niterói. Abraço, amigo.
1: Ah, moleque, abraço, Johnny, do Niterói, lá na cidade maravilhosa. É, boa noite, Humberto. Programação nota 1000, grande amigo Felipe Maestro. Aí tem talento, cê tá doido ouvindo isso de você, Felipe. Aí, meu amigo, cê... Eu fico até bem... embestecido, você conhece esse termo? Brincadeira, maestro, um abraço. Maestro que tem aí um trabalho muito bonito, né? Feito em prol da nossa cultura, da nossa arte, da nossa música, que é a linguagem da alma, né? Maestro, parabéns, Deus continue te abençoando. Grande Felipe! Tá mandando um abraço pra todos da banda da AMA de Aracuí. Trabalho lindo, sem dúvida nenhuma. Deixa eu aproveitar e mandar um abraço também para todos os alunos, para todos os professores, diretor, a todos os servidores e servidoras da EFA, Escola Família Agrícola de Castelo. Olha que instituição que merece a nossa continência, o nosso respeito, o nosso reconhecimento. Parabéns para vocês, hein? Cultura, boa noite.
8: Boa noite, Beto Rocha, que é o Dinho de Castelo. Queria mandar aula pra minha esposa Vanusa, que tá aqui em casa.
1: Uhum.
8: Com meus amigos Dodô e o Valdineide lá da Rampa do Bar.
1: Tá certo.
8: Tchau, obrigado.
1: Tchau, obrigado. Vamos lá, dá tempo ainda de colocar mais uma nesse bloco, daí as demais a gente deixa pro próximo bloco, tá bom? Cultura, boa noite.
9: Eu gostaria de falar com Humberto Rocha, esse áudio meu. Eu pedi uma música no começo do programa. Eu acho que vai terminar o programa e ele não vai tocar.
1: Qual é a música?
9: Eu não sei o que você da cultura tem contra mim. Eu não sei, eu gostaria de saber.
1: Nada!
9: Principalmente Humberto Rocha.
1: Nossa!
9: Ele é uma pessoa muito especial pra mim.
1: Obrigado,
9: até
1: querida.
9: Até agora ele não tocou, minha música. Mas eu gostaria de saber o porquê.
1: Então me diga qual a música.
9: Entendeu?
1: Me
9: diga. Pra tomar minhas providências.
1: Esse é o programa. Esse é o programa vivo. Vamos deixar ela falar.
9: Humberto e o Cláudio Santos sempre me atendeu bem. Agora do resto, não tem pressa.
1: Ô, minha amiga, nós vamos tocar aqui pra você, tá bom? Mas você deveria me falar qual é a música, porque são tantos os pedidos. Vamos lá, eu vou voltar aqui depois, vou pegar a sua gravação e nós vamos tocar a sua música, pode ter certeza, tá bom? Um abraço carinhoso, a gente pede desculpa qualquer coisa, porque são muitos pedidos, são tantos ouvintes, graças a Deus, e você é um ouvinte especial. Então você merece ser tratada como todos os nossos ouvintes especiais. E a gente vai tocar assim, tá bom? Vamos lá, tem ouvinte pra falar aqui. Cultura, boa noite. Não, vamos fazer o seguinte. Vamos pôr moda na conversa? Depois nós volta com mais participação. Vamos ouvir o que agora? Vamos ouvir... Ah, pode ser... Bom, vamos tocar aquela então, ué.

0: Chitãozinho e Chororó. E agora eu vou atender a minha amiga especial, porque aqui todos os ouvintes são especiais. Só que são muitas músicas, são muitos pedidos, e aí, às vezes, acontece de não dar tempo de tocar na ordem, né, que as pessoas pedem, que os ouvintes pedem. Mas claro que na medida do possível a gente procura tocar. Então, minha amiga, muito obrigado por você ter ligado, ter nos lembrado. E agora sim, agora eu vou tocar a sua música que você pediu. É com Chico Rei Paraná, não é? Primavera, realmente essa música é linda.
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0: Muito bem, tem ouvinte pra falar com a gente. Cultura, boa noite.
1: E beijo, beijo, beijo.
0: Vamos lá. Cultura.
2: Boa noite, Betinho.
0: Boa noite.
2: Desde junho, olhei aqui, não tô falando com vocês mais, rapaz. Fala comigo, cheguei do trabalho agora. Manda um alô aí pra nós aqui. Thaís, minha esposa, e Pinguim Caçambeiro aqui, que é o único que toma banho.
0: Aô, Pinguim! Abraço pra você, um abraço pra esposa Laís, abraço pra todos da terra da banana e do leite. Aí, Conha!
2: Um abraço, hein, meu patrão.
0: Abraço, meu patrão. Tamo junto, misturado. Pra você.
2: Qualquer forró
0: você
2: botar aí, tá bom.
0: Obrigado. Boa noite, Humberto. Manda um alô pra nós.
2: Pinguim de Praça de uma Pessoa. São Francisco, Babuana, Rio de Janeiro. Um abraço.
0: Abraço. Aloísio Cota, um abraço pra você também, obrigado aí. Carlinho Paletó, gente boa, trabalhando, só lanches, um abraço, Carlinho. Grande botafoguense. A todos lá do posto Recanto Verde, um abraço. Olha, postaram aqui, frango caipira. Ah, isso é gostoso demais da conta, você tá doido. Eu comi ontem. Comi no almoço, sobrou pra janta. Um galão caipira, bom demais da conta. Aí tem sabor, menino, aí tem sabor. Boa noite, amanhã aqui em casa vai ter aquela galinha caipira feita no fogão a lenha. Eu sou a Gilda. É, manda um alô aí pros meus convidados amanhã, Amélia. Ô, Amélia, um abraço, Amélia. Quem mais? Deixa eu ver aqui. O Tarcísio, ô, Tarcísio, abraço, grande Tarcísio, a Cláudia e o esposo lá de Venda Nova do Imigrante. É a nossa amiga Gilda Gonçalves de Conceição do Castelo. Gente boa demais da conta. Abraço, Gilda! Vamos lá, tem ouvinte pra falar. Cultura, boa noite!
3: Humberto Rocha, obrigada, moço. Você desculpa aí.
0: Que isso, querida, você manda.
3: Eu fiquei triste, que eu gosto muito dessa música.
0: Ah, mas nós tocamos aí, ó.
3: Eu não queria, não quis te ofender.
0: Eu sei, meu amor.
3: Mas fica bem, tá?
0: Tá.
3: Eu sou uma pessoa idosa e não tô às vezes suportando alguma coisa, sabe? É, eu quero que você me entenda. Te agradeço por ter colocado.
0: É bonita a música, hein?
3: Porque eu sou muito sertanejo, entendeu?
0: Ah, bom demais.
3: Desculpa aí, de
0: que
3: coração.
0: Que isso, nada
3: desculpa,
0: a desculpar, minha querida.
3: Cobrado,
0: não, jamais.
3: Tenha uma boa noite.
0: Você
3: eu gosto
0: também.
3: Muito de você.
0: Eu também. Toda a família Cultura.
3: Durante
0: te amamos.
3: Semana, os repórteres da manhã.
0: Tá certa.
3: É, eu gosto muito do seu programa.
0: Obrigado, querida.
3: Desculpa, meu.
0: Nada, desculpa. Beijo, um forte abraço. Vamos pôr moda boa na conversa? Então vamos lá. Vamos ouvir quem agora? É, deixa eu pensar. Ah, bom. Que é sucesso. Se é sucesso? Ah, se é sucesso, você ouve na 101,7.

0: chegando ao finalzinho do Forrozão da Cultura, mas antes eu quero mandar um abraço muito especial pro nosso companheiro de trabalho, ele que é o titular da equipe de esporte 101,7, ele que traz na voz as emoções dos jogos. Tô falando dele, João Carlos dos Santos. Hoje tá de folga, né, João? Nosso Vasco ganhou do Grêmio, hein? 2-1. Meu amigo João Carlos tá lá nos churros do Bochecha. Bochecha ouvindo a gente em alto e bom som aí na Avenida Nossa Senhora da Penha. Um abraço, Bochecha!
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0: Olha, amanhã, a partir das 8 da manhã, você fica muito bem informado, ouvindo, passando a limpo, apresentação do doutor César Nemer, é logo depois da Santa Missa, direto da Igreja Matriz Nossa Senhora da Penha. A Deus nosso Pai, toda honra e toda glória. A você, meu amigo e minha amiga, o nosso muito obrigado por nos permitir chegar aí no seu santuário, que é a sua casa, no seu carro, no seu trabalho, no seu lazer, e ter nos deixado de fazer companhia durante essas 3 horas, nessa noite abençoada de sábado, dia 12 de setembro de 2026. Segunda-feira, se Deus quiser, a gente volta a se falar aqui pelas ondas da rádio que aproxima a gente, Cultura FM, diferente das outras, igual você, ouvinte maravilhoso. Fiquem com Deus, final de semana abençoado.
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Hoje à noite, hoje à noite, então hoje à noite é nossa. Vamos nessa!

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1: Bom dia, bom dia.
2: Bom dia pra você que tá acordando agora, bom dia pra você que ainda não dormiu, está no plantão, está trabalhando, valeu, hein? Vamos juntos até às 7 da manhã com muita música daquela sertaneja raiz, aquela que você gosta, recordar os momentos antigos, hein? Tá na sintonia certa. E pra você participar, pode mandar seu WhatsApp no 28 3542 1017 e fazer parte dessa programação nesse domingo gostoso, dia 13 de setembro de 2026. 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Pra você participar, já sabe, é 3542-1017, mas só tô dando uma reforçada. E quer mandar o seu WhatsApp ou então ligar, pode ficar à vontade. 3542-1017, faça parte dessa programação. E começamos com Mike Leão, quem dá carinha pai e mãe. Olha o repique da viola.

0: 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Você acaba de ouvir Vitor Léo, Estrado Vermelho, com participação de Granados Zé Rico. Nessa sequência também passou aqui Edinho Ferreira, Geraldo Viola, Feito Louco, Porta do Mundo, foi com Tião Carreiro e Pardinho. E primeira, Mike Leão. Quem dá carinha é pai e mãe. Deixa eu mandar alô pra galera participando com a gente, senão não dá tempo de tocar a música de todo mundo. Então vamos pra participação do ouvinte aqui, vamos lá.
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2: Olá, bom dia, Rádio Cultura.
0: Bom dia.
2: Hoje eu estou passando aqui para parabenizar a Ilma Alves Pone, minha mãe, que ela mora lá em Capivara. 78 anos, que muito anos de vida, mãe. Te amo aí, fica com Deus.
0: Ô, oh, parabéns, hein? 78 aninhos. Parabéns, olha aí, Ilma. Muita paz, saúde e alegria. Mais um alô aqui, vamos lá.
3: Bom dia, Pai do Santo, aqui o Luiz Antônio Moretti, de Santo Antônio de Muqui, manda a música do João Carreiro pra mim.
0: Então tá jóia, meu, já foi um aqui, tá bom? Daqui a pouquinho prepara outra bem bacana. Bom dia, gostaria que você mandasse um feliz aniversário para o Vicente Falcão Júnior de Limoeiro. Ô, Vicente, parabéns, hein, Vicente. Abraço também pro nosso amigo Pedro Augusto, tá sempre ligado com a gente, valeu, um abraço, meu amigo.
4: Bom dia, bom dia, bom dia, radialista.
0: Bom dia.
4: Desejo um ótimo domingo. Um alô para todos os ouvintes que estão ligados na 101,7. Valeu? O Repolho está aqui no Novo Parque, mas está ligado. Valeu? Alô para todos os ouvintes aí, ó. São João da Barra, Atafona. Todos os ouvintes aí lá do bairro Basílio Pimenta. Valeu? Lá no Alto Marins. Todos os ouvintes aí no Alto Vila Rica. Todos aí, valeu?
0: Valeu, meu amigo.
4: Ótimo domingo, todos os ouvintes.
0: Igualmente pra você também, Repolho. Tudo de bom, hein? Aproveite seu domingo, meu garoto. Mais um alô aqui pra nossa amiga Luísa. Pediu aqui a banda Xenhen, oferecendo pra todos os ouvintes, falando, mandando aquele alô pra todos lá de São Caetano, Rio Novo do Sul. Valeu, abraço.
5: Bom dia, meu amigo Cláudio Santo.
0: Bom dia.
5: Aqui quem fala é o flamenguista João Barci Postemano Medeiros, aluno da Pestalozzi, defensor de Geraldo Monteiro e mora no Barra Paraná. Eu quero pedir a música Lourenço Lourival, homenagem ao cantor Lourival, hoje fazendo 87 anos. Muito felicidade por causa do Lourival, uns anos de vida. 87 anos. A enxada é caneta. Quero oferecer para todos que moram no Morro Alto, Gironda, Barra Limpa, Rancharia, Corda Onça, Oriente, Papagaio, Sertão, Aliança. Tchau, obrigado.
0: Valeu, meu amigo. Obrigado pela sua participação. Meu amigo Zé Adão também acordou cedo. Ele já deu-te bom.
6: Bom dia, meu amigo Cláudio. Bom dia, Cultura 101,7. O Cláudio já foi na cachoeira de aquele bom, já voltei pra tomar aquele cafezinho gostoso também.
0: Outra
6: um bom dia pra Mingo Donald, já acendeu o fogão a lenha dele desde as 3 da manhã. O Leandro Animuqui, o Leandro, o produtor de café e o pai dele caça rato. Rapaz, comprou botina nova ontem, rapaz. Mandou até as fotos aí, comprou de botina nova ontem. Bom dia pra Manoel Patrônio Quital, lá de Castelo. O fazendeiro, ele tá acordado desde meia-noite, ele falou comigo. E Juninho Marinho, Geronil, estão tudo virando bucão essa galera aí, tá bom? Bom. Então, beleza, toca pra nós, se puder, mulher chorando, que tu adora Sampaio. Falou, acabou. Valeu.
0: Valeu,
6: um abençoado muito pra todos nós. Obrigado,
0: amém,
6: tchau.
0: Obrigado, um abraço. Daqui a pouquinho a gente volta trazendo mais alô pra você.

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3: Vamos que vamos, é 5:35. Mandar um abraço, meu amigo Leandro Cruel, tá curtindo a programação. Mandar aquele alô a todos os ouvintes. Deixou sua dica musical. Ele também gosta de uma boa moda de viola. Ei, meu garoto. Então tá joia. Valeu, um abraço, Leandro, pra você, a esposa Lena e a todos os ouvintes aí de Itapimirim.
4: Bom dia, Cláudio Santos.
3: Bom dia.
4: Quem fala aqui é Teonila. Eu gostaria hoje de pedir a música Franguinho na Panela. Franguinho oferecer na panela. Pra Vera. Lá da Forquilha, pra Lúcia da Fazenda das Flores, pra mim, pra você, Cláudio.
3: Valeu.
4: E um abençoado domingo pra todos.
3: Amém, amém, dona Teonila, um abraço, tudo de bom, tá joia? Fique com Deus também, um domingo maravilhoso pra senhora.
5: Bom dia, Cláudio Santos.
3: Bom dia.
5: Aqui quem tá falando é a Neuza Lourenço Vitório.
3: Tudo bom, Neuza?
5: Do Marimbondo.
3: Opa.
5: Cláudio Santos, eu quero que você toque aquela música pra mim. Quero que você toque aquela música para mim, Barquinha de Ouro.
3: Barquinha de
5: Quem
3: Ouro.
5: Quem tá falando é sua prima Neuza.
3: Ô, prima.
5: Lourenço Vitório.
3: Então tá, Brão, um abraço, meu amigo. Tudo de bom, tá bom, prima?
6: Meu caro santo, manda alô pro mestre Vera Lúcia, meu filho Leonardo, meu amigo Adão, meu amigo Sanzão, pra você, meu amigo Geraldo, por todos vocês, tá com Bruno Barreto.
3: Bruno Barreto.
6: Então tá obrigado.
7: Bom dia, meu amigo Cláudio Santos.
3: Bom dia.
7: Nada aqui da Invernada. Eu queria pedir pro Guilherme Silva, meu cavalo Sora, que fez tudo pra nós aqui. E todos vocês da rádio. E pro bairro de Senhor do Ar da Serra, pro Cezinha do Paraíso. E pro Aparecida do IH. Então, obrigado.
3: Valeu, um abraço, Edmar. Tudo de bom, e mais um alô chegando aqui. Vamos lá, vamos no alô do ouvinte.
8: Alô, o modão aí, Chitãozinho, Chororó. É, seu amor é minha estrada. Toca esse modão aí pra nós. Quero oferecer pra minha mãe, Maria de Lourdes, já deve estar lá ligadinha, né? O meu pai Joaquim também. Com meus irmãos, minhas irmãs, lá de Alto Caxixe. Meus cunhados velhos lá. Pra todo mundo lá que tá ligado na cultura. Acordando com a cultura. Tô aqui tomando meu cafezinho amargo, mas hoje tá meio fresco aqui, vocês são, hein? Deixa com nós, meu amigo.
3: Valeu, Agostinho, um abração pra você, obrigado pela participação também,
9: hein? Aqui é a Bela Vista, Vila Forquilha. Vou mandar um alô pra minha amiga Dona Teorilha, para você, Dona Flores, meus pôs da Lifone, meu filho Leonardo, pra você, toda a cultura aí, ô Cláudio Santos. Toca a música pra nós aí, de Banchinha, pra nós aí, muito boa pra nós aí, tchau, obrigado.
3: Então tá joia, valeu, Vera, tá anotado aqui também, tá? Mandar um abraço todo especial aqui pra Neila Costa, tá curtindo a programação, tá dando aquela carona pra gente, valeu, é, realmente, Marcelo está de férias, hoje é com Cláudio Santos, hein? Um abraço também pro nosso amigo Dário, tá curtindo a programação em Cachoeiro, valeu, um abraço, e um abraço também pro meu amigo Leandro, gente boa, flamenguista, hoje tem, né? Ó, dizendo aqui também não acredita nos banhos que o nosso amigo Zé Adão fala que toma na cachoeira todo dia de manhã, não. Ele tem que fazer uma filmagem e mandar pra gente, hein?
10: Ô, Cláudio Santos.
3: Opa!
10: Bom dia, bem, Mário Pingadeira aqui, o Botafoguense, a nossa Lupe João Canabrava, ó, Zé Pio, Domingo Ferote, Joaquim na Lagoa Limpa. Pega o panela do Chapeludo aí, companheiro. E o pessoal da caminhada, da Bom Jesus, do Papo Monforte, hoje passa a Pingadeira também aqui. Beleza? Fique com Deus. Então tá
3: falando
10: do Chapeludo aí.
3: Então tá certo. Valeu, meu amigo. Um abraço, hein? Vamos de música, senão é.
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3: 5:39 na primeira ação do seu rádio.

obrigado pela sua sintonia, o carinho, a audiência. Breve intervalo comercial, na sequência temos o nosso momento de oração com o diácono Josimar, o nosso querido Marzinho. E daqui a pouquinho eu volto mandando o seu alô, tá joia? Combinado aí, quem mandou alô, aguarde o

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Ave Maria, cheia de graças, o Senhor é convosco. Bendita sois vós entre as mulheres, e bendito é o fruto do vosso ventre, Jesus. Santa Maria, Mãe de Deus, rogai por nós, pecadores, agora e na hora de nossa morte. Amém.

Bom dia, amado ouvinte da Rádio Cultura FM de Castelo. Que a paz de nosso Senhor Jesus Cristo esteja em seus lares e com todos vocês. Bom dia também, meu amigo Cláudio Santos. É uma alegria estar também na sua companhia. Bom que dia. Deus também o abençoe. Que alegria podermos estar juntos através deste programa de rádio para meditarmos a palavra de Deus. Mesmo que não estejamos fisicamente reunidos dentro de uma igreja congregando, somos uma família reunida pela fé. Porque onde quer que esteja um coração aberto para Deus, ali o Senhor se faz presente, porque o Senhor está sempre perto de quem o invoca. Hoje é domingo, dia de preceito, dia de reunir a família e ir à igreja louvar e bendizer a Deus. Este deve ser o primeiro plano do seu dia, na programação do seu dia. E neste 24º domingo do tempo comum, a igreja nos apresenta um evangelho riquíssimo, belíssimo, mas também muito exigente. Não é só belo, mas exigente. Já que estamos num clima de oração e reflexão, te convido a pegar a sua Bíblia até se tornar para você um hábito. Abra no capítulo 18, versículo 21 a 35, e vamos juntos acolher a palavra da salvação. Repito, Mateus, capítulo 18, versículos 21 a 35. O Senhor esteja convosco. Ele está no meio de nós. Proclamação do Evangelho de Jesus Cristo, escrito por Mateus. Glória a vós, Senhor. Naquele tempo, Pedro aproximou-se de Jesus e perguntou: Senhor, quantas vezes devo perdoar? Se meu irmão pecar contra mim, até 7 vezes? Jesus respondeu: não te digo até 7 vezes, mas até 70 vezes 7. Porque o reino dos céus é como um rei que resolveu acertar as contas com seus empregados. Quando começou o acerto, levaram-lhe um que lhe devia uma enorme fortuna. Como o empregado não tivesse com o que pagar, o patrão mandou que fosse vendido como escravo, junto com a mulher e os filhos e tudo o que possuía, para que pagasse a dívida. O empregado, porém, caiu aos pés do patrão e, prostrado, suplicava: dá-me um prazo e eu te pagarei tudo. Diante disso, o patrão teve compaixão, soltou o empregado e perdoou-lhe a dívida. Ao sair dali, aquele empregado encontrou um dos seus companheiros, que lhe devia apenas 100 moedas. Ele o agarrou e começou a sufocá-lo, dizendo: paga o que me deves. O companheiro, caindo aos pés, suplicava: dá-me um prazo e eu te pagarei. Mas o empregado não quis saber disso. Saiu e mandou jogá-lo na prisão até que pagasse o que devia. Vendo o que havia acontecido, os outros empregados ficaram muito tristes. Procuraram o patrão e lhe contaram tudo. Então o patrão mandou chamá-lo e lhe disse: empregado perverso, eu te perdoei toda a tua dívida, porque tu me suplicaste. Não devias tu também ter compaixão do teu companheiro, como eu tive compaixão de ti? O patrão indignou-se e mandou entregar aquele empregado aos torturadores, até que pagasse toda a sua dívida. É assim que o meu Pai que está nos céus fará convosco, se cada um não perdoar de coração o seu irmão. Palavra da salvação.
Glória a vós, Senhor. Amado ouvinte, escutem bem o que o Evangelho hoje traz para nós, a parábola deste rei que Jesus contou. E uma dúvida constante no coração de Pedro, que também é nossa, ele pergunta: Senhor, quantas vezes devo perdoar? É um evangelho que toca numa ferida que, de maneira ou de outra, todos nós carregamos. A dificuldade que temos de perdoar. Mas o perdão é o único caminho para nós alcançarmos paz e construirmos a paz. A paz também é uma construção. Exige de nós esforço, dedicação, empenho. Jesus nos fala hoje sobre o perdão. E talvez aí na sua casa, no seu carro, no seu trabalho, caminhando na sua bicicleta, enfim, no seu curral tirando o leitinho das crianças, talvez alguém esteja ouvindo essa reflexão e esteja pensando: Diácono, mas o Senhor não sabe o que fizeram comigo. Você não sabe o quanto eu sofri. Foi uma injustiça muito grande. Eu tentei perdoar, mas infelizmente não consigo. Como posso perdoar alguém que me machucou tanto? E talvez seja justamente por isso que a palavra de Deus chega hoje até você, até nós. Porque Jesus não fala de perdão para quem nunca foi ferido. Jesus fala de perdão para pessoas feridas e entendem a dor, o sofrimento. Ele fala diretamente para todos nós, para a sua igreja. O evangelho começa com Pedro aproximando-se de Jesus e fazendo uma pergunta simples, aparentemente: Senhor, quantas vezes devo perdoar se meu irmão pecar contra mim? Até 7 vezes? Pedro provavelmente pensava que estava sendo muito generoso, falando de 7 vezes. Mas afinal, quantas vezes você consegue suportar a mesma pessoa fazendo a mesma coisa contra você? Jesus responde para Pedro: Pedro, não te digo até 7 vezes. Mas 70 vezes 7. Observem que Jesus não está preocupado em fazer uma conta, uma matemática. Não coloque limites para o seu perdão. O coração cristão não pode viver fazendo contabilidade das ofensas. Ele não pode ficar dizendo: eu já perdoei uma vez, já perdoei duas, já perdoei 3, agora chega. Jesus quer te ensinar que o perdão passa muito longe de uma simples conta, de você ficar empilhando o sentimento de perdão que você fez. Grava isso no seu coração, meu irmão, minha irmã. O perdão é uma decisão do coração. E quem experimentou a misericórdia de Deus é chamado a ser misericordioso com os irmãos. São Paulo diz em uma de suas cartas aos Efésios que o perdão é o fruto de um coração compassivo e benigno. Então Jesus conta uma parábola. Havia um homem que devia uma enorme quantia ao seu senhor. Era uma dívida que ele jamais conseguiria pagar. Observem também que este homem, se ele não pagasse a dívida ao seu senhor, não somente ele, como vocês ouviram, como nós ouviram no evangelho proclamado aqui, não somente ele pagaria por seus pecados, mas também a sua esposa e seus filhos seriam jogados na prisão. Portanto, irmão, se você tem uma família, se você deseja constituir uma família, pense nela em primeiro lugar,
na sua esposa, nos seus filhos, porque tudo que você fizer será cometido também este reflexo na sua família. Ou seja, o pecado que nós cometemos afeta a nossa família. Mesmo ele sabendo ou não que você pecou, uma hora ou outra, este pecado vai manchar a sua família. E Jesus, nesta parábola misericordiosa, vem nos mostrar. O Senhor podia ter cobrado tudo aquilo, puni-lo, vender seus bens. E o servo implora: tem paciência comigo e eu te pagarei tudo. O Senhor, movido de compaixão, faz algo muito maior do que aquilo que o servo pediu. Ele não apenas dá um prazo, mas ele perdoa aquela dívida impagável. Olha só que imagem maravilhosa da misericórdia de Deus. Essa dívida também é a nossa dívida diante de Deus. Quantas vezes nós pecamos? Talvez você já mal acordou, já pecou ainda mesmo deitado, com pensamentos, palavras, ações, atos, omissões. Quem sabe? Quantas vezes prometemos mudar e voltamos a cair porque nós somos inclinados a pecar? Mesmo nós confessando, nós pedindo perdão, rezando, orando, devemos nos policiar e vigiar porque temos esta inclinação. Quantas vezes nós dizemos, por um ímpeto dentro de nós: Senhor, agora vai ser diferente. E depois, infelizmente, repetimos os mesmos erros. Mesmo assim, Deus continua te acolhendo. Chegamos diante do Senhor com as mãos vazias e dizemos: Senhor, tende piedade de nós. E Deus não nos responde, você já veio aqui muitas vezes. Deus responde com misericórdia. No sacramento da reconciliação, do perdão, quando nos aproximamos verdadeiramente arrependidos, com o coração contrito, encontramos um Pai que não deseja a nossa condenação, mas a nossa conversão. Ele te ama, os teus pecados não, mas Ele ama o pecador. É por isso que a Igreja nos ensina a rezar: perdoai-nos as nossas ofensas, assim como nós perdoamos a quem nos tem ofendido. Percebam a profundidade dessa oração, a espiritualidade dessa oração. Nós pedimos a Deus que nos perdoe, assim como nós perdoamos. O perigo de receber misericórdia e negar misericórdia. Aquele homem que acabara de receber um perdão enorme encontra um companheiro que lhe devia uma pequena quantia, talvez 100 moedas, como cita o Evangelho. E o que ele faz? Agarra o companheiro pelo pescoço e exige: paga o que me deves. O outro também pede paciência, mas ele não quer saber. Não perdoa, não tem misericórdia e manda o companheiro para a prisão. Aí, é neste momento que a contradição denunciada por Jesus acontece. Aquele homem que acaba de receber misericórdia não quis oferecer também a misericórdia por uma coisa tão pequena, tão simples. Ele logo viu, percebeu e até esqueceu daquela dor de se ajoelhar, se prostrar diante de seu rei e clamar misericórdia. Foi tratado com compaixão, mas tratou com dureza o seu irmão. E Jesus vai te perguntar: e você? Será que faz a mesma coisa? Será que você também pede: Senhor, perdoa os meus pecados? Mas ao mesmo tempo guarda no seu coração uma pessoa que não quer perdoar? Será que você pede: Senhor, tende misericórdia de mim, mas é incapaz de ter misericórdia de alguém que te feriu?
Será que nós queremos que Deus compreenda a nossa fraqueza, mas não conseguimos compreender a fraqueza dos outros? É uma pergunta difícil, mas necessária. Perdoar não significa dizer aquilo que aconteceu foi certo. Precisamos compreender algo além de nossa capacidade. Perdoar não significa dizer que a injustiça foi correta. Não significa fingir que nada aconteceu. Não significa permitir que alguém continue te machucando. Não significa também abandonar a justiça. Não significa também necessariamente reconstruir imediatamente uma relação. Porque existem feridas profundas. É claro que existem situações que exigem distância, prudência, tratamento, justiça e proteção. Mas uma coisa é buscar justiça e outra coisa totalmente diferente é alimentar o ódio. Uma coisa é reconhecer que alguém errou. Outra coisa é desejar que aquela pessoa seja destruída. O perdão cristão consiste em entregar a Deus aquilo que nos machuca e não permitir que o ódio tome conta do seu coração. É dizer: Senhor, eu não consigo resolver isso sozinho. Eu entrego esta pessoa em tuas mãos. Cura o coração dela. Cura o meu coração. Liberte-me do desejo de vingança. É claro que talvez você ainda não consiga abraçar tal pessoa. Talvez não consiga conversar com ela. Talvez a ferida ainda esteja aberta. Mas você pode e deve, que é o primeiro caminho da conversão, começar a rezar por ela. É o primeiro caminho do perdão. E talvez essa seja, claro que é, a primeira parte do perdão. O perdão começa muitas vezes com uma oração. E há pessoas que dizem: eu nunca vou conseguir perdoar. Cuidado com o que você mentaliza, com o que você alimenta no seu coração. Talvez você esteja certo se estiver pensando que não conseguirá sozinho, porque há feridas que ultrapassam as nossas forças. Mas aquilo que nós não conseguimos fazer sozinhos, podemos pedir a graça de Deus. Talvez a primeira oração seja: Senhor, eu não quero mais carregar este fardo, este peso. E depois você pode dizer: Senhor, eu ainda estou ferido, mas quero aprender a perdoar. E um dia, talvez, um dia de cada vez, chegará o dia em que você irá conseguir dizer: Senhor, abençoa aquela pessoa. Você não está dizendo que o que ela fez foi certo. Você está dizendo que não quer mais viver prisioneiro daquela dor. Porque às vezes pensamos que não perdoar é castigar o outro. Mas quem permanece prisioneiro sendo castigado é você mesmo. A pessoa que te feriu talvez esteja vivendo a vida dela, nem se lembra mais disso. E você continua revivendo, remoendo aquela mesma cena todos os dias. Às vezes a ofensa aconteceu há 10, 15, 20 anos. Mas as lembranças, a memória, os sentimentos, eles estão sempre no presente. Para as lembranças, para os sentimentos, não há ontem. Por isso que dentro de você talvez aconteça novamente todos os dias no hoje. E Jesus quer libertar o seu coração. Por isso ele vai dizer 70 vezes 7. Quando ele fala perdoar 70 vezes 7, nos apresenta um caminho de quê, irmãos? De liberdade. É como se ele dissesse: meu filho, minha filha, ou meu filhinho, minha filhinha, não permita que uma ofensa mude a sua vida, defina toda a sua vida.
A falta de perdão destrói sonhos. Não permita aquilo que alguém fez contra você determine quem você será. Você é muito mais do que a sua ferida. Você é, sempre será um filho e uma filha, amado e amada de Deus. Talvez alguém tenha proferido palavras terríveis, falado palavras terríveis contra você, traído a sua confiança, tenha acontecido uma injustiça muito grande, principalmente dentro da tua família, que é onde muitas vezes dói porque não esperamos receber ofensas de onde não esperamos, de pessoas que nós amamos. Talvez você tenha sido abandonado. Talvez tenha sido humilhado. Talvez alguém tenha feito algo que você jamais esperava. Por isso, como diz a música, amar-te mais. Amar a Deus mais do que a nós mesmos. E a palavra de Deus hoje não ignora a sua dor. Jesus olha para você e diz: eu conheço a sua dor. Porque Jesus também foi ferido, Jesus também foi traído, foi abandonado e foi injustiçado. E na cruz, diante daqueles que o crucificavam, ele rezou: Pai, perdoa-lhes. Esta é uma forma radical de liberar o perdão. Santo Estevão também, que foi um diácono da igreja, traz em sua história de vida que nos faz entender o que é viver nesta maneira radical ou profunda sobre o perdão. Ao ser apedrejado por fazer o bem, pediu em favor dos seus assassinos e rezou dizendo como Jesus: Senhor, recebe o meu espírito. O cristianismo não é apenas aprender a falar de perdão e olhar para Cristo crucificado e aprender com ele, como fez Estevão e tantos outros santos, tantas outras pessoas. A cruz é a escola do perdão. Olhe para a cruz. Jesus poderia ter pedido vingança, ter condenado aqueles que o mataram, mas ele reza: perdoa-lhes. Isso não é fraqueza, é amor levado até as últimas consequências. A cruz nos ensina que o amor cristão é maior do que a ofensa. A misericórdia é maior do que o pecado. A graça é maior do que a nossa miséria. Por isso, quando rezamos Pai Nosso, precisamos prestar muita atenção. Perdoai-nos as nossas ofensas, assim como nós perdoamos a quem nos tem ofendido. É uma das partes mais importantes do Pai Nosso, porque é fácil dizer: Pai Nosso que estás nos céus, seja feita a vossa vontade, dai-nos hoje o nosso pão. Mas quando chegamos, perdoai-nos assim como nós perdoamos. É como se o Senhor colocasse um espelho diante de você. Olhe para o espelho se você puder, quando você puder. Talvez você esteja olhando para ele. E se pergunte: você está disposto a fazer com o outro aquilo que pede que eu faça com você? Quantas famílias precisam redescobrir o perdão? Amado irmão, pensemos também nas nossas famílias, pense na sua família. Quantos casamentos estão sofrendo por falta de perdão? Quantos irmãos não se falam há anos? Quantos irmãos que perderam os seus pilares, seus pais e ficaram dispersos? E aí este amor, ele vai se diluindo com os dias, com os anos, vai se perdendo, vai se esquecendo. Pais e filhos que deixaram de conversar, amigos que se afastaram por causa de uma palavra, ou às vezes por causa de o outro não dizer nada, você pensar
que o outro está bravo com você e logo você fica bicudinho. Que oração é essa que você faz da boca para fora? Famílias divididas por causa de herança. Pessoas que deixaram de entrar nas casas umas das outras. E muitas vezes tudo começou com uma pequena ofensa, com uma fofoca, e aquilo foi crescendo. Uma palavra, depois outra, depois o silêncio, o orgulho, e depois, antes de tudo, a distância. O coração vai ficando endurecido. Observe na sua vida se o seu coração está ficando endurecido. Tenha coragem de refletir o porquê. O porquê de estar assim. E se o seu coração está sendo cada vez mais liberto, cada vez mais leve, dá graças a Deus e peça ao Senhor sabedoria para todos os dias mantê-lo assim. E falando de coração endurecido, aliás, quem não consegue perdoar, conserva dentro de si. Escutem bem. Sentimentos detestáveis, como o rancor, a raiva. E quem traz dentro de si este sentimento é uma pessoa triste, mal-humorada, de mal com a vida, ou seja, se torna uma pessoa infeliz e acaba transmitindo esta infelicidade em todo o ambiente que estiver. É o que nós chamamos de pessoa tóxica. E mais, a ciência nos ensina que existem muitas doenças psicossomáticas causadas pela falta de perdão. O que é isso? Você vai somatizando no seu corpo. De tanto você pensar, o seu corpo vai absorvendo e ele acaba pegando para ele. Aquilo se torna no seu corpo algo que possa ser expressado, ou seja, depressão, ansiedade se materializa, ataques de pânico, até mesmo a doença do câncer, doenças cardíacas, entre tantas outras. Sem contar, como citei acima, uma série de emoções negativas. Por isso Jesus te chama, nos chama e vai dizer: perdoa, não só 7 vezes, mas 70 vezes 7. Talvez você esteja esperando o outro pedir desculpas. Mas o Evangelho pergunta: e se você começar? Talvez você esteja esperando o outro dar o primeiro passo. Isso é uma atitude de covarde. Aquele que toma a iniciativa demonstra personalidade, demonstra ser uma pessoa amada por Deus, que compreende os mandamentos que Deus nos ensina e tem caráter, tem coragem, tem força. Por isso dá o primeiro passo, porque tem um coração desejoso de viver a paz. Seja você o primeiro a dar um passo em direção à reconciliação. Dá este exemplo para os outros. Às vezes uma simples mensagem pode começar uma grande cura. Talvez você pode dizer: eu não quero continuar brigando com você, vamos conversar. Eu sinto muito, eu te perdoo. Vamos recomeçar. Quantas famílias poderiam ser restauradas por uma dessas frases? Mas e quando o outro não pede perdão? Talvez alguém diga: mas eu perdoo, e a pessoa continua errando. Então é necessário compreender que perdoar não significa ser ingênuo. Pode amar também e dizer não. Pode desejar o bem e manter a distância. Pode não guardar ódio e ao mesmo tempo procurar justiça. O perdão cristão não elimina a prudência, mas elimina o desejo de vingança. Nós entregamos a Deus o julgamento definitivo, porque somente Deus conhece completamente o coração humano. Somente Deus conhece todas as circunstâncias. Somente Deus sabe tudo. Por isso, São Paulo também nos recorda: não vos vingueis, caríssimos, mas dá lugar à ira de Deus. Não precisamos carregar o peso de ser juiz de toda a humanidade. Deus é o juiz justo. Nossa missão é permanecer no amor.
exige humildade, que é outra coisa muito importante. Para perdoar, precisamos lembrar que também somos necessitados do perdão. Mas talvez você esteja muito indignado com alguém. Mas pergunte, e eu, quantas vezes precisei que alguém tivesse paciência comigo? Quantas vezes Deus teve paciência com você? Quantas vezes fomos difíceis, falhamos, magoamos alguém sem perceber, falamos aquilo que não deveríamos falar, fomos impacientes, julgamos, e mesmo assim Deus não desistiu de você, não desistiu de nós. O coração que reconhece a própria fragilidade torna-se mais capaz de compreender a fragilidade do outro. A misericórdia de Deus é maior. Talvez você também hoje esteja se sentindo indigno diante de Deus. Talvez esteja carregando um pecado antigo. Talvez tenha vergonha de voltar para a igreja. Talvez tenha medo de procurar o sacramento da reconciliação. Mas eu digo para você, volte para a casa do Pai. Não tenha medo da misericórdia de Deus. Se houver arrependimento sincero, procure o sacerdote. Talvez procure o seu pastor, enfim. Mas falando de sacramento, falando da Igreja Católica, procure o sacramento da confissão. Abra o coração. Deixe que a graça de Deus cure aquilo que você não consegue curar sozinho. O Senhor não se cansa de perdoar quando encontra um coração verdadeiramente arrependido. E quanto mais experimentamos a misericórdia de Deus, mais somos chamados a sermos misericordiosos. Quanto mais perdoamos, mais fácil é o caminho de perdoar. E mais feliz é um coração que perdoa. Por isso, uma pergunta para você aí no seu coração, levar para o seu trabalho, para a sua casa. Quem eu preciso perdoar? Pense em uma primeiro. Talvez um familiar, alguém que trabalhou com você, um amigo, alguém que já morreu. Talvez você mesmo. Às vezes também precisamos pedir a Deus a graça de nos perdoarmos, de nós nos perdoarmos, depois de termos recebido o perdão de Deus. E então diga, Senhor, eu coloco esta pessoa diante de Ti. Eu não consigo sozinho. Minha ferida ainda dói, mas eu não quero viver pensando ao passado. Não quero viver preso ao passado. Quero ser livre, quero aprender a perdoar. Senhor, dá-me a graça que eu não consigo alcançar, que eu não tenho. E talvez você perceba que o perdão não acontece todo de uma vez, mas é um caminho. Hoje você consegue rezar, amanhã consegue não falar mal, depois consegue desejar o bem. E mais adiante consiga conversar. E pela graça de Deus, um dia aquela lembrança que antes causava revolta já não terá o mesmo poder sobre você. Isso também é cura. Deus nos perdoa para que perdoamos, para que aprendamos a perdoar. Recebemos misericórdia para sermos misericordiosos. Recebemos amor para amar, graça para repartir graça. Não podemos pedir ao Senhor perdoar as nossas ofensas e ao mesmo tempo fechar definitivamente a porta do nosso coração para o irmão. Talvez hoje seja o dia de recomeçar, o dia de telefonar, o dia de pedir desculpas, o dia de parar de falar daquela pessoa, de perseguir, o dia de rezar por quem te feriu, o dia de procurar o sacramento da reconciliação. Talvez seja o dia de dizer, Senhor, eu quero perdoar mesmo que ainda esteja doendo. E quando você não tiver mais forças, olhe para a cruz, porque na cruz encontramos Jesus. Aquele que foi ferido, mas amou. Aquele que foi rejeitado, mas amou. Aquele que foi traído, mas amou. Aquele que foi crucificado, mas continua amando. Perdoar não significa esquecer. A minha esposa fala muito assim quando nós atendemos casais. Perdoar é quando você consegue pensar ou lembrar de determinada situação que viveu e ela não te causa mais dor. A psicologia reconhece o perdão como um processo de cura emocional.
tanto para a pessoa que perdoa, tanto para a pessoa que busca ser perdoada. Ele ajuda a liberar emoções negativas como a raiva, ressentimento, mágoa, proporcionando alívio e bem-estar emocional. São Paulo também diz que o amor tudo suporta, ou seja, tudo cura. O amor é fruto do perdão e o perdão é fruto do amor. Que Nossa Senhora, Mãe da Misericórdia, interceda por nós. Que ela nos ensine a guardar um coração manso, humilde e misericordioso. E que São José, homem justo e silencioso, nos ensine a responder às dificuldades com fé, prudência e amor. Que o Senhor cure a sua família, as nossas famílias, o seu relacionamento, os nossos relacionamentos, as nossas lembranças, as nossas feridas. E, sobretudo, cure o nosso coração de todo ódio, ressentimento e desejo de vingança. Peça hoje, dá-me a graça de perdoar. Eu não consigo, ajude-me. E quando a ferida doer, sustenta-me. Quando o orgulho falar mais alto, humilhe o meu coração. Quando eu quiser me vingar, lembra-me da tua cruz. Quando eu me esquecer da misericórdia que recebi, recorda-me quantas vezes tu me perdoastes. E quando eu rezar, perdoai as nossas ofensas, assim como nós perdoamos a quem nos tem ofendido, que essas palavras não sejam apenas palavras pronunciadas pelos meus lábios, mas uma verdadeira decisão do meu coração. E que o Senhor nos conceda a graça de viver aquilo que hoje nos ensinou: perdoar sempre, amar sempre e confiar sempre na infinita misericórdia de Deus. Se você quer tentar uma vida feliz, de paz, precisa aprender a perdoar. Somente os que aprendem a perdoar são felizes verdadeiramente e levam uma vida conforme os ensinamentos de Deus. Então, como diz no linguajar, bora exercitar isso dentro de nós para nos tornarmos pessoas melhores. À medida que nos tornamos pessoas melhores, tudo em nossa volta melhora, porque melhoramos os nossos relacionamentos. O mundo se torna melhor porque nós melhoramos. Guarde isso no seu coração. Louvado seja o nome de nosso Senhor Jesus Cristo, para sempre seja louvado. Queremos agradecer a todos que estão nos ouvindo, partilhamos desta palavra, mas nós também devemos lembrar sempre daqueles que fazem aniversário, natalício, de sacramento, aniversário de ordem, aniversário de batismo, e de modo muito especial, trazer aqui hoje a Ilma Alves Pone, que está aniversariando, ao Vicente Falcão, nome do meu sogro Vicente Falcão, no caso aqui Vicente Falcão Júnior, lá do Limoeiro. Que Deus abençoe vocês e em sua infinita misericórdia lhes conceda vida longa, dias plenos, que vocês continuem crescendo em sabedoria e graça. Nós também temos aqui alguns avisos paroquiais. Atenção às missas neste domingo: no Macuco daqui a pouco às 7 horas, Santa Maria às 9 horas, São Manuel e Quilombo também às 11 horas. Na segunda-feira, Fazenda do Centro, Festa da Santa Cruz às 9 horas. E celebrando o jubileu de brilhante de nossa paróquia, convidamos todos para participarem da programação especial do dia 15 a 21 de setembro. O Salão Paroquial receberá a exposição histórica da paróquia, com visitação aberta durante todo o dia todo. No dia 21 de setembro será realizada a missa solene em ação de graças às 19 horas na Igreja Matriz, seguida de uma confraternização no Pátio da Matriz. Encontrão regional de círculos bíblicos para os grupos de refletindo da cidade e interior,
que vai acontecer no dia 20 de setembro, das 7 horas da manhã ao meio-dia, às 12 horas, no salão do Centro Comunitário. Fique atento às programações de nossa paróquia e venha marcar a sua presença e também a presença da sua comunidade. E participe conosco. Devagarzinho nós vamos encerrando o programa, né, meu amigo Cláudio? E peço a vocês que se inclinem para receberem a bênção. O Senhor esteja convosco. Ele está no meio de nós. Por intercessão de Nossa Senhora da Penha, Nossa Senhora Aparecida, Santo Estevão, São José e o santo de sua devoção, que desça sobre você e sobre toda a tua família a bênção de um Deus que é todo-poderoso, Ele que é Pai e Filho e é o Espírito Santo. Amém. Glorificai o Senhor com vossas vidas e onde quer que você esteja e onde quer que você for, ide em paz e que o Senhor vos acompanhe. Graças a Deus.

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3: Vamos lá, mandar um alô. Ó, música, infelizmente, não vai dar tempo de tocar mais não, hein? Só uma só, hein?
4: Ô, Claudio Santos, bom dia. João São da Silva, aqui do Hangar. Claudio Santos, toca aí a música, é A Casa da Vovó.
3: É. Fica pra próxima, hein? Vai ficar pra próxima. Luz,
4: minha filha Rosilene, Rosimari, Viviane, minha neta Lara e Vitória. Vou mandar para meus dois, Gerrone e João Paulo. Vou mandar pro Romildo, Pedro Augusto, Zé Adão, Zé Morelo, Manuel e a família do Monte Videl. E o Zé Carla, Luciano, o Hélio. E o meu sobrinho lá no São Manuel. E a todos que estiverem ouvindo a Rádio Cultura e para vocês da rádio. Valeu, tchau, tchau.
3: Valeu, meu amigo.
5: Beleza, bom dia.
3: Bom dia.
5: Ô, Claudio, toca pra nós hoje aí. O político é um chiqueiro.
3: Difícil.
5: Beleza?
3: Mas é difícil.
5: Mandar pro João Santos, Zé Adão, a Vera, o Boni, o Ginaldo Elias. O Zé Adão é de Tibuno. Diz ele que deu Tibuno. É. O Zé Adão tá falando mentira com nós aí.
3: Também tô achando.
5: Fica esperto com o Zé Adão aí.
3: Tá certo.
6: Olá, bom dia.
3: Bom dia.
6: Laurita do Bom Jardim.
3: Ô, Laurita.
6: Se puder tocar o Barreirito Gigante de Fé, eu ofereço para Dê Quadril, ofereço para meus filhos, principalmente para Júlio César Abreu, que é o caminhoneiro.
7: Bom dia, Cláudio Sonda, aqui
3: dia.
7: É a Mônica Beleza do Corpo do Pê. Mando um alô para toda a minha família, minha mãe Maria, minha irmã Janaína, minha sobrinha Maria Antônia, meu Gerralé, da Sarana, meu netinho João Miguel, meu netinho Theo, minha netinha Maitê, minha nora Roberto, meus filhos Matheus e Maiara e meu marido Luiz Mário. Toca a música pra mim do Amado Batista com Gustavo Lima.
8: Bom dia, Rádio Cultura. Hoje eu gostaria de pedir parabéns pra minha avó do Espírito Santo. Ela é de Cachoeiro, a filha dela, Rosana, a neta Bia e o netinho Gabriel mandam um feliz aniversário. Ilma Alves, parabéns.
3: Parabéns, dona Ilma. Mandar um abraço pro nosso amigo Baixãozinho lá de Jacu, tá curtindo a programação, valeu, abraço também, abençoado, tudo de bom, muito obrigado pela sintonia. Abraço pra Marinete Garcia também. Ô, Marinete, um ótimo domingo pra você, hein? Tem um alô também pro Reginaldo Bozzi, que está aniversariando hoje do Corumbá, e ele tá mandando Helena, valeu. 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Muito obrigado pela sua sintonia e pelo carinho. Vem chegando aí a nossa missa do seu lar diretamente da Matriz. E eu volto, se Deus quiser, a partir do meio-dia, trazendo pra você o Domingo de Bamba. Fique com Deus e até mais tarde. Tchau, tchau.

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branco e todos. Sejam todos bem-vindos à celebração desta Santa Eucaristia. Bom dia a você, querido ouvinte, que nos acompanha através da Rádio Cultura FM. Bom dia a você, visitante, você de outra comunidade, que está aqui hoje participando conosco desta celebração. Sinta-se acolhido na casa do Pai. As intenções para esta celebração: aniversário natalício, Laura Schiavo Lupe, Sidney Lupe, Nicolau Lousada, Sandro Santos, Luciene Berlese Schiavo, Ana Lúcia Esgrâncio Olinda, Roberto Mião, Ana Paula Evangelista Batista Erguete, Maria Aparecida Martins Ramos Bueno, Nicolas Duarte de Oliveira, Ramiro César Padovani Losório, Cirinha Viana Losório, Maurílio Sesquim Júnior, Luiz Paulo Fintiengo, Luísa de Bruin Tiengo, Mariana de Bruin Tiengo, Wanderson Nali Vitorazzi, Maurício Colodete, 90 anos, Jorge Ricardo de Souza, José Santana Potentini da Silva, 1 aninho, Maria Aparecida da Silva, Daniele da Silva Brito, Sérgio Antônio Bassini e Juliano Campos Calegário. Aniversário matrimonial: Milton dos Santos Vieira e Alicia Vieira, 50 anos. Romário da Silva e Maria Aparecida Xavier da Silva, 40 anos de casados. Maria Duarte Zancanella e Lucindo José Zancanella, 50 anos de casados. Pelos falecidos, 7º dia: Duquerino de Martim, Terezinha Camporese Tozzi, 1º mês de falecido, Leomar Zagotto. E falecidos ontem: Anerina Fim e Maria Tessinari Bono. Ação de graças por todos os dizimistas da paróquia e dizimistas aniversariantes do mês, pelos colaboradores do jornal Toma e Lê, pelos membros da Renovação Carismática Católica, pelos membros do Cursílio da Cristandade e também ação de graças pelo Seminário de Vida Plena no Espírito. As demais intenções que cada um trouxe em seu coração, coloque diante do altar do Senhor. E nos preparando para esta celebração, cantemos o refrão contemplativo.

0: Bom dia a todos.
1: Bom dia.
0: Bom dia a você também, amado irmão e irmã que nos acompanha através da Rádio Cultura. Convido você desde o seu lar a unir-se a nós neste momento de oração, pedindo ao Senhor que nos conceda a sua graça, a sua bênção, que nos guie sempre no seu caminho. Agradecemos pela vida de todos nossos irmãos e irmãs que hoje colocam este dom sobre o altar. Rezamos pelas nossas famílias, de maneira especial pela família do Milton e da Alícia, do Romário e da Maria Aparecida, da Maria Duarte e da Maria Duarte e Zânia Nelo, Lucindo e Jacarello. Que o Senhor renove esses laços de amor e os fortaleça cada dia mais. Rezamos também por todos os nossos entes queridos no sétimo dia, do Querino e Teresinha, primeiro mês Leomar, e falecido ontem Anerina e Maria Tessinari. Que o Senhor que os chamou a cada um acolha no seu reino e aos seus familiares dê o consolo e a perseverança na fé. Iniciamos invocando a Santíssima Trindade cantando.

0: o Deus da esperança que nos cumula de toda alegria e paz em nossa fé, pela ação do Espírito Santo esteja convosco.
1: Bendito seja Deus que nos reuniu no amor de Cristo.
0: No dia em que celebramos a vitória de Cristo sobre o pecado e a morte, também nós somos convidados a morrer para o pecado e ressurgir para uma vida nova. Reconheçamos-nos necessitado da misericórdia do Pai. Cantemos.

0: Deus Todo-Poderoso tenha compaixão de nós, perdoe os nossos pecados e nos conduza à vida eterna.
1: Amém.
0: Cantemos o hino de louvor.

0: Deus, vós que criais e governais todas as coisas, volvei para nós o vosso olhar e para sentirmos a ação da vossa misericórdia, dai-nos a graça de vos servir de todo o coração. Por nosso Senhor Jesus Cristo, vosso Filho que é Deus, e convosco vive e reina na unidade do Espírito Santo, por todos os séculos dos séculos.
1: Amém.

0: Leitura do livro do Eclesiástico. O rancor e a raiva são coisas detestáveis. Até o pecador procura dominá-las. Quem se vingar encontrará a vingança do Senhor, que pedirá severas contas dos seus pecados. Perdoa a injustiça cometida por teu próximo. Assim, quando orares, teus pecados serão perdoados. Se alguém guarda raiva contra o outro, como poderá pedir a Deus a cura? Se não tem compaixão do seu semelhante, como poderá pedir perdão de seus pecados? Se ele, que é um mortal, guarda rancor, quem é que vai alcançar perdão para os seus pecados? Lembra-te de teu fim e deixa de odiar. Pensa na destruição e na morte, e persevera nos mandamentos. Pensa nos mandamentos e não guardes rancor ao teu próximo. Pensa na aliança do Altíssimo e não leves em conta a falta alheia. Palavra do Senhor.
1: Graças a Deus.

0: Leitura da carta de São Paulo aos Romanos. Irmãos, ninguém dentre nós vive para si mesmo ou morre para si mesmo. Se estamos vivos, é para o Senhor que vivemos. Se morremos, é para o Senhor que morremos. Portanto, vivos ou mortos, pertencemos ao Senhor. Cristo morreu e ressuscitou exatamente para isto, para ser o Senhor dos mortos e dos vivos. Palavra do Senhor.
1: Graças a Deus.

0: O Senhor esteja convosco.
1: Ele está no meio de nós.
0: Proclamação do Evangelho de Jesus Cristo segundo Mateus.
1: Glória a vós, Senhor.
0: Naquele tempo, Pedro aproximou-se de Jesus e perguntou: Senhor, quantas vezes devo perdoar se meu irmão pecar contra mim? Até 7 vezes? Jesus respondeu: não te digo até 7 vezes, mas até 70 vezes 7. Porque o reino dos céus é como um rei que resolveu acertar contas com os empregados. Quando começou o acerto, levaram-lhe um que lhe devia uma enorme fortuna. Como o empregado não tivesse com o que pagar, o patrão mandou que fosse vendido como escravo, junto com a sua mulher e os filhos e tudo o que possuía, para que pagasse a dívida. O empregado, porém, caiu aos pés do patrão e, prostrado, suplicava: dá-me um prazo e eu te pagarei tudo. Diante disso, o patrão teve compaixão, soltou o empregado e perdoou-lhe a dívida. Ao sair dali, aquele empregado encontrou um dos seus companheiros que lhe devia apenas 100 moedas. Ele o agarrou e a sufocá-lo, dizendo: paga o que me deves. O companheiro caiu aos seus pés e suplicava: dá-me um prazo e eu te pagarei. Mas o empregado não quis saber disso, saiu e mandou jogá-lo na prisão até que pagasse o que devia. Vendo isso, o que havia acontecido, os outros empregados ficaram muito tristes. Procuraram o patrão e lhe contaram tudo. Então o patrão mandou chamá-lo e lhe disse: empregado perverso, eu te perdoei a tua dívida porque tu me suplicastes. Não devias tu também ter compaixão de teu companheiro, como eu tive compaixão de ti? O patrão indignou-se e mandou entregar aquele empregado aos torturadores até que pagasse toda a sua dívida. É assim que o Pai que está nos céus fará convosco, se cada um não perdoar de coração o seu irmão. Palavra da salvação.
1: Glória

0: queridos irmãos e irmãs aqui presente, e você desde o seu lar. A liturgia de hoje nos convida justamente a pensar sobre o perdão, a compaixão e a misericórdia. E cada um de nós temos que parar para pensar. Mas o livro do Eclesiástico nos faz um chamado de atenção, um alerta para cada um de nós. Ele começa falando-nos do rancor e da raiva, que são algo detestáveis, que até o pecador procura dominá-los. E aí, cada um de nós temos que parar, porque às vezes nós somos muito de guardar rancor, de ficar com raiva do irmão, porque me feriu, porque falou isso, porque disse isso, eu já fico com raiva. E eu tenho que repensar. A vingança, que é prejudicial para mim, para a pessoa, ele diz, aquele que se vingar encontra a vingança do Senhor. Então nós temos que pensar muito sobre isso. Porque o Senhor, no momento certo, vai pedir contas dos nossos pecados também. É muito fácil a gente ver o pecado do irmão e não olhar o nosso. Mas o Senhor vê. E por isso temos que estar muito atentos. Perdoar. Perdoar ao nosso próximo, para que as nossas orações possam ser ouvidas e os nossos pecados possam ser perdoados, diz. Mas ele não questiona ao mesmo tempo, ele diz, se alguém guarda raiva contra o outro, como poderá pedir a cura? Se eu estou com o coração endurecido, como Deus vai realizar a graça na minha vida? Como Deus vai transformar aquilo que de repente eu preciso e quero? Eu preciso estar com o coração livre, com o coração aberto, para poder receber a graça de Deus. Se não tem compaixão do seu semelhante, como poderá pedir perdão dos seus pecados? Ao pedir perdão dos meus pecados, eu tenho que também ser compassivo, perdoar o meu irmão. E é justamente isso que Jesus fala no Evangelho para nós. Quando Pedro questiona quantas vezes ele deveria perdoar aquele que havia pecado contra ele, ele diz 7 vezes, Jesus diz não, 70 vezes 7. O cristão tem que perdoar sempre, sempre. Mas infelizmente nós olhamos e dizemos, não, mas é que o pecado dele foi muito grave contra mim. Não tenho que olhar a gravidade, eu tenho que perdoar. Eu tenho que perdoar como cristão, sempre. É esse o chamado de Jesus. E por isso Jesus conta essa historinha hoje desse empregado que vai diante do Senhor, devia uma fortuna, pede a clemência, pede a misericórdia, o Senhor age com misericórdia para com ele, lhe concedendo o perdão de toda a sua dívida. E ele sai, o que é que ele faz? Encontra um companheiro que devia um mínimo e não é capaz de perdoar. Às vezes nós olhamos, parece tão distante isso, né? Mas está muito presente às vezes na nossa vida. A gente tem que parar. Porque às vezes eu vou, peço perdão a Deus dos meus pecados, mas não sou capaz de perdoar o meu irmão que está aí no meu lado convivendo comigo. Ah, mas eu já perdoei, só não quero ver. Não perdoou. Você não perdoou. Porque quando a gente perdoa, a gente não tem nenhum problema de conviver com a pessoa. Porque eu não tenho mais nada guardado. Mas quando eu guardo, eu não consigo perdoar. E é preciso que eu e cada um de vocês possamos dar esses passos para poder receber a graça de Deus na nossa vida. Porque quando nós não fazemos aquilo que o Senhor nos pede, não realizamos, as consequências vêm para nós. Esse empregado mau sofre a consequência das suas atitudes. Vai padecer porque não foi capaz de ter compaixão do colega. vai sofrer. E Paulo justamente vai nos falar da vida e da morte, ou seja, Paulo vai nos recordar que a nossa vida não pertence a nós, é do Senhor. Ele diz, nem a vida nem a morte, é dele, não nos pertence, nós pertencemos ao Senhor. Por isso ele pode fazer conosco aquilo que ele quiser e como quiser. A minha vida é dele. Ah, mas eu faço o que eu quero. A vida é minha. Não, a vida não é tua, a vida é do Senhor. E por isso temos que estar atento, porque ele diz, quer morramos ou vivamos, pertencemos ao Senhor. Então tudo aquilo que eu vou realizar, eu tenho que ter consciência que é pelo Senhor e que é para o Senhor, porque ele é o Senhor da minha vida. Peçamos a ele a graça da abertura do coração, para recebermos a sua graça na nossa vida e sermos instrumento de graça para as pessoas com as quais nos convivemos no dia a dia. Façamos nossa profissão de fé. Creio em Deus Pai Todo-Poderoso, Criador do céu e da terra, Cristo, seu único Filho, nosso Senhor, que foi concebido pelo poder do Espírito Santo, nasceu da Virgem Maria, padeceu sob Pôncio Pilatos, foi crucificado, morto e sepultado, desceu à mansão dos mortos, ressuscitou ao terceiro dia, subiu aos céus, está sentada à direita de Deus Pai Todo-Poderoso, donde há de vir julgar os vivos e os mortos. Creio no Espírito Santo, na Santa Igreja Católica, na comunhão dos santos, na remissão dos pecados, na ressurreição da carne, na vida eterna. Ao nosso Pai misericordioso, que em Jesus Cristo nos ensinou a amar e a perdoar, dirijamos confiante as nossas preces, rezando juntos, Senhor, escutai a nossa prece.
1: Ó Deus da comunhão, concedei ao Papa Leão o dom de ser sinal de unidade para todo o vosso povo, nós vos pedimos. Ó Deus de bondade, iluminai a vossa igreja para que seja no mundo um sinal de reconciliação e de paz, nós vos pedimos.
2: Senhor, escutai a nossa prece.
1: Ó Deus de misericórdia, despertai nos corações dos povos e dos governantes a compaixão que nasce do amor e promove a justiça, nós vos pedimos.
2: Senhor, escutai a nossa prece.
1: Ó Deus de ternura, conduzi pelos caminhos da fraternidade os corações endurecidos pelo ódio e pela indiferença, nós vos pedimos.
2: Senhor, escutai a nossa prece.
1: Ó Deus da paz, ajudai a humanidade a superar os conflitos por meio do diálogo sincero e eficaz entre as nações. Nós vos pedimos.
2: Senhor, escutai a nossa prece.
1: Ó Deus da vida, dai aos povos em guerra a graça do perdão, que gera a reconciliação e a esperança, nós vos pedimos.
2: Senhor, escutai a nossa prece.
0: Agradecemos a Deus pela vida de todos nossos irmãos e irmãs que colocam este dom sobre o altar, e pedimos ao Senhor que os guie sempre no seu caminho. Rezemos.
2: Senhor, escutai a nossa prece.
0: Rezamos por todas as nossas famílias, de maneira especial pela família do Milton dos Santos Vieira e Alice Schuch Vieira, que hoje agradece pelo sacramento do matrimônio, por Romário da Silva e Maria Aparecida Xavier da Silva, por Maria Duarte Zanella e Lucindo José Zancanella, que hoje agradece também, que o Senhor os conceda a graça de poder renovar cada dia os laços de amor e fortalecer-se sempre na unidade, rezemos.
2: Senhor, escutai a nossa prece.
0: Por todas as intenções colocadas sobre o altar, e de maneira especial por Duquerino de Marti, Teresinha Camporese Tose, Leomar Zagotto, Anerina Fi, Maria Tessinari Bonzo, que o Senhor os chamou, que estejam participando do prêmio eterno, e aos seus familiares dê a perseverança na fé, rezemos.
2: Senhor, escutai a nossa prece.
0: Tudo isso, Pai, nós te apresentamos em nome do teu Filho Jesus Cristo, que contigo vive e reina na unidade do Espírito Santo.
2: Amém.

0: orar, irmãos e irmãs, para que esta nossa família reunida em nome de Cristo possa oferecer um sacrifício que seja aceito por Deus Pai Todo-Poderoso.
1: Receba o Senhor por tuas mãos este sacrifício para a glória de seu nome, para nosso bem e de toda a sua santa igreja.
0: Inclinai-vos, Senhor, as nossas súplicas e acolhei benigno as oferendas dos vossos fiéis, a fim de que os dons que cada um trouxe em vossa honra sirva a salvação de todos, por Cristo nosso Senhor.
1: Amém.
0: O Senhor esteja convosco.
1: Ele está no meio de nós.
0: Corações ao alto.
1: O nosso coração está em Deus.
0: Demos graças ao Senhor, nosso Deus.
1: É nosso dever e nossa salvação.
0: Na verdade, é digno e justo dar-vos graça e cantar vossos louvores. Deus, Pai Todo-Poderoso, por tudo que operais neste mundo, por Cristo nosso Senhor, no meio da humanidade dividida por inimizade e discórdias, sabemos por experiência que vós levais as pessoas a se converter e buscar a reconciliação. Pelo vosso Espírito Santo, moveis os corações, de modo que os inimigos voltem à amizade, os adversários se deem as mãos e os povos procurem reencontrar a paz. É também obra do vosso poder, ó Pai, quando o ódio é vencido pelo amor, a vingança dá lugar ao perdão e a discórdia se converte em mútua afeição. Por isso, com os coros celestes, nós vos damos graças sem cessar e proclamamos aqui na terra a vossa glória, cantando a uma só voz.

Pai onipotente, louvado sois por vosso Filho Jesus Cristo, que veio em vosso nome. Ele é a palavra de salvação para a humanidade, a mão que estendeis aos pecadores e o caminho pelo qual nos é concedida a vossa paz. Quando vos abandonamos por nossos pecados, vós nos reconduziste à reconciliação por vosso Filho, que por nós entregastes à morte, para que voltássemos a vós e nos amássemos uns aos outros. E agora, celebrando a reconciliação que Cristo nos trouxe, vos pedimos: santificai estas oferendas pela efusão do vosso Espírito, a fim de que se tornem o corpo e o sangue de vosso Filho, que nos mandou celebrar estes mistérios.

antes de dar a vida para nos libertar, estando à mesa, Jesus tomou o pão em suas mãos, pronunciou a bênção de ação de graças, partiu e o deu a seus discípulos, dizendo: tomai todos e comei, isto é o meu corpo, que será entregue por vós.

fazendo, pois, memória da morte e ressurreição do vosso Filho, que nos deixou esta prova de amor. Nós vos oferecemos aquilo que nos destes, o sacrifício da perfeita reconciliação.

Santo, neste banquete salvífico, suplicante vos pedimos, aceitai-nos também com vosso Filho e dai-nos o seu Espírito, para que nos liberte de tudo que nos supera, separa uns dos outros.

Ele faça da vossa igreja sinal de unidade do gênero humano e instrumento da vossa paz, e nos conserve em comunhão com o Papa Leão, o nosso bispo Luiz Fernando, os bispos do mundo inteiro,

Pai, agora nos reunistes à mesa do vosso Filho, congregai-nos também na ceia da comunhão eterna, nos novos céus e nova terra, onde brilha a plenitude da vossa paz. Junto com a gloriosa Virgem Maria, Mãe de Deus, os apóstolos e todos os santos, Santo Agostinho e Santa Mônica, os nossos irmãos e as pessoas de todos os povos e línguas que morreram na vossa amizade. Por Cristo Jesus, Senhor nosso. Por Cristo, com Cristo, em Cristo, a vós Deus Pai Todo-Poderoso, na unidade do Espírito Santo, toda honra e toda glória, por todos os séculos dos séculos.

0: guiados pelo Espírito de Jesus, iluminados pela sabedoria do Evangelho, ousamos dizer:
1: Pai nosso que estás nos céus, santificado seja o vosso nome. Venha a nós o vosso reino. Seja feita a vossa vontade, assim na terra como no céu. O pão nosso de cada dia nos dai hoje. Perdoai-nos as nossas ofensas, assim como nós perdoamos a quem nos tem ofendido. E não nos deixeis cair em tentação, mas livrai-nos do mal.
0: Livrai-nos de todos os males, ó Pai, e dai-nos hoje a vossa paz. Ajudados pela vossa misericórdia, sejamos sempre livres do pecado e protegidos de todos os perigos, enquanto aguardamos a feliz esperança e a vinda do nosso Salvador, Jesus Cristo.
1: Vosso é o reino, o poder e a glória para sempre.
0: Senhor Jesus Cristo, disseste aos vossos apóstolos: eu vos deixo a paz, eu vos dou a minha paz. Não olheis os nossos pecados, mas a fé que anima a vossa

0: igreja. Dai-lhe segundo o vosso desejo a paz e a unidade. Vós que sois Deus com o Pai e o Espírito Santo.
1: Amém.
0: A paz do Senhor esteja sempre convosco.
1: O amor de Cristo nos uniu.
2: Irmãos e irmãs, saudai-vos uns aos outros, desejando a paz.

0: Eu sou o pão vivo que desceu do céu. Se alguém come deste pão, viverá eternamente. Eis o Cordeiro de Deus que tira o pecado do mundo.
1: Senhor, eu não sou digna de que entreis em minha morada, mas dizei uma palavra e serei salva.

0: Oremos, Senhor, vosso dom celeste, penetre nossas mentes e nossos corpos, para que em nós prevaleça sempre, não o sentimento, mas a força deste sacramento. Por Cristo nosso Senhor.
1: Amém.
0: Podemos ficar sentados para os avisos.
1: Após a celebração, está acontecendo aqui na garagem dos Freis, a feira de forno e fogão, em prol da Fisar. Vamos adquirir o seu pratinho de doce ou salgado para nos ajudar. Celebrando o jubileu de brilhante de nossa paróquia, convidamos todos para participar da nossa programação especial. De 15 a 24 de setembro, o Salão Paroquial receberá a exposição histórica da paróquia, com visitação aberta durante o dia inteiro. No dia 21 de setembro, será realizada a missa solene em ação de graças às 19 horas aqui na Igreja Matriz, seguida de uma confraternização no pátio da Matriz. Encontrão regional de círculos bíblicos para os grupos de refletindo da cidade e interior, dia 20 de setembro, das 7 às 12 horas, no Salão do Centro Comunitário. A farmácia comunica que tem os seguintes remédios caseiros: erva tostão, essência de amora, óleo de aça-peixe, óleo de angico, cavalinha e pomada milagrosa. A pastoral do batismo comunica que estão abertas as inscrições para a preparação de pais e padrinhos interessados procurar a secretaria paroquial. No dia 14 de setembro, segunda-feira, às 19 horas, na comunidade Nossa Senhora Aparecida, acontecerá a formação litúrgica. Estão convidados equipes de liturgia, equipes de música, salmistas, ministros da palavra, ministros da distribuição da comunhão e ministros das exéquias. Sua presença e participação são importantes.
0: Tem algum aniversariante por aí? Tem algum dos casais? Vamos dar a bênção à nossa irmã. Senhor Pai Santo, que concedeste o dom da vida a esta tua filha, te pedimos, Senhor, que a conduza sempre no teu caminho. Protege-o de todos os males e perigos. Concede as graças e bênçãos que ela esteja necessitando para continuar vivenciando e testemunhando a tua palavra. E através dela, Pai de bondade, estende essa bênção a todos da sua família. Por Cristo nosso Senhor.
1: Amém.
0: Vamos cantar os parabéns.

0: Depois de cada bênção, responderemos amém. O Senhor esteja convosco.
1: Ele está no meio de nós.
0: Deus Todo-Poderoso abençoe na sua bondade e infunda em vós a sabedoria da salvação.
1: Amém.
0: Sempre vos alimente com os ensinamentos da fé e vos faça perseverar nas boas obras.
1: Amém.
0: Oriente para ele os vossos passos e vos mostre o caminho da caridade e da paz.
1: Amém.
0: E a bênção de Deus Todo-Poderoso, Pai e Filho e Espírito Santo, desça sobre vós e permaneça para sempre.
1: Amém.
0: E de em paz e o Senhor vos acompanhe.
1: Graças a Deus.
0: Um bom dia, bom domingo e uma boa semana para todos.
1: Amém.

Você acabou de participar da Santa Missa. Que Deus continue te abençoando. Fica com Deus, fica em paz. Amém. Você acabou de participar da Santa Missa. Que Deus continue te abençoando. Fica com Deus, fica em paz. Amém.

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Uma sociedade só é democrática em uma eleição quando ninguém, por tão rico que seja, possa comprar o seu voto ou de alguém. E ninguém seja tão pobre que tenha que vender seu voto a alguém. Resumindo, comprar voto é o mesmo que comprar a sua consciência e a sua liberdade pessoal de votar e de escolher. No cenário atual do político do estado, Flávio Bolsonaro lidera para presidente. Tem mais, Ivaí de Mello é o candidato que mais cresce nas pesquisas para o Senado, ganhando cada vez mais apoio dos capixabas, podendo ser um dos dois. Primeiro seria o Renato, o segundo poderá ser Ivaí. É um time forte, preparado, alinhado com os valores da direita. Flávio, pré-presidente, Ivaí, pré-senador. Este é um time de direita no Espírito Santo. Paraná Pesquisa, registro TSE, número 05588/2026. Real Time Big Data, registro TSE, ES 06722-2026. Um projeto foi aprovado na Câmara de Vereadores de Castelo que fixou em R$4.500 o valor do auxílio funeral para familiares de servidores da prefeitura. A medida também inclui as famílias do prefeito, vice-prefeito, secretários municipais em caso de morte de um desses agentes públicos. A iniciativa de autoria do próprio Executivo Municipal altera a lei de 1992 e foi sancionada pelo prefeito João Paulo Nali em 30 de julho deste ano, após ser aprovada em 2 turnos pela Câmara. Na legislação anterior, não havia um valor fixo para auxílio funeral e o benefício não contemplava agentes políticos. Em conversa, o prefeito afirmou que a mudança da norma tem o objetivo de garantir igualdade de direito entre os servidores do município. Conforme o novo texto, o auxílio funeral tem natureza indenizatória e assistencial, não se incorporando a qualquer efeito à remuneração, ao subsídio, aos proventos de aposentadoria ou à pensão de morte, nem servindo de base de cálculo para qualquer outra vantagem ou benefício. O valor do auxílio poderá ser utilizado atualmente. Tal reajuste deverá ser feito por meio de decreto do Executivo, com base na aplicação do índice do IPCA. Os gastos com eventuais pagamentos do benefício serão custeados por dotação orçamentária própria do Executivo Municipal. Governo do Espírito Santo, Ricardo Ferraço, ampliou vantagem na liderança para governador do estado. Pesquisa Real Time Big Data, divulgada na última quarta-feira, confirma o atual governo tem a preferência dos capixabas em todo o cenário, no primeiro e no segundo turno, alcançando 49% na liderança. Em cenário estimulado em primeiro turno, Ricardo vence com 43% de intenções de votos. Na segunda colocação fica Pasolini com apenas 33%, Éder Salomão com 13% e Breno Barcelo 2% e Rafael Demuner não pontuou. Nulos e brancos são 6% e 3% não souberam ou preferiram não responder. Na estimulada, aquela que se mostra quem são os candidatos, em segundo turno, Ricardo cresceu também. Chegou a 49% das intenções de voto, frente a 38% de Pasolini. Nulos e brancos, nulos 8% e não sabe ou não responderam 5%. A pesquisa também ouviu eleitores capixaba na disputa para a presidência. Em cenário estimulado no primeiro turno, Lula e o senador Flávio Bolsonaro registram 35% das intenções de voto, estando os dois empatados. Já no segundo turno, Flávio Bolsonaro aparece com 47% e Lula com 42%. No Espírito Santo foram ouvidas 1.600 pessoas entre os dias 4 e 8 de setembro, com índice de confiança de 95%, margem de erro de 2 pontos percentuais, para mais ou para menos. A pesquisa foi registrada no TSE,
sob o protocolo BR-08236-2026 e ES-01967-2026. O senador Magro Malta, presidente estadual do PL, e a filha dele, Maguinha Malta, candidata ao Senado, assinaram positivamente em direção à possível candidatura do deputado federal Evair de Mello a ser senador, como segundo voto, claro, já que são duas vagas, estão em disputa em 2026. A ideia é fazer uma parceria entre Vai e Maguinha. Isso ainda não foi oficializado, mas parece ser apenas uma questão de tempo. Evair foi um bom deputado, sempre foi, muito respeitado em todo lugar, avaliou Magno. Sobre Evair, ao chegar ao partido, mudou tudo. Maguinha foi além e afirmou que pediria aos eleitores que optarem por Evair como segundo voto. Ele é um bom nome. Claro que precisamos de uma chapa forte e uma pessoa do caráter de Evair de Mello. Piada pronta corre nas redes. Uma foto de Lula aparece com os 10 dedos, não 9. Naturalmente, a imagem conseguida com IA, com inteligência artificial. Mas a galera não perdeu tempo. Diz que ele roubou o outro dedo de alguém.

No mundo atual, principalmente nas redes sociais, o que percebemos é que as pessoas resolveram se mostrar para transmitir autoestima. Mas algumas conseguem mesmo propagar o complexo de superioridade. Ambos podem parecer semelhantes por fora, mas são quase opostos por dentro. Existe uma diferença enorme entre o saber o próprio valor e precisar provar que é melhor do que os outros. Quem tem autoestima não precisa diminuir ninguém para sentir grande. Conhece as suas qualidades da mesma forma que sabe dos seus defeitos. Reconhece suas limitações, segue a vida com segurança, jamais quer disputar a importância pelo que faz ou pelo cargo que ocupa. Já o complexo de superioridade conduz as pessoas a uma situação permanente de disputa, deixando transparecer a vontade de ostentar, aparecer, humilhar, competir e buscar um reconhecimento que esteja acima dos demais que atuam na mesma profissão. Certa vez, li algo que define muito bem tudo isso. A grandeza de verdade não é olhar os outros de cima, é não precisar olhar ninguém de baixo. Com a graça de Deus e com a bênção do Divino Espírito Santo, apresento para você, ouvinte maravilhoso Cultura, mais um Passando a Limpo. Se Deus é por nós, quem será contra nós?

Antigamente, quando as coisas entraram no clima vergonhoso, sem chance de recuperar a normalidade, os nossos pais diziam: isso está parecendo uma zona manobrada por sacana. É assim que nosso querido Brasil hoje é, infelizmente. A economia brasileira deverá desacelerar com ainda mais força na segunda metade do ano. Para vários analistas, haverá estagnação do PIB do período até dezembro, depois de um primeiro trimestre de crescimento razoável. Lamentavelmente, nos três últimos meses, o setor de serviços caiu 0,5 em média, mês a mês. Esse enfraquecimento de atividade pode ajudar a entender os níveis de desaprovação do governo do presidente Lula, num cenário marcado com juros elevados, endividamentos grande por taxa de juros, segundo pesquisa da Datafolha, onde 51% desaprovam o governo Lula. No final do evento 7 de setembro, Ivaí de Melo, Eric Múcio, candidato ao Senado e à Câmara Federal, respectivamente, cruzaram a Baía de Vitória para se unir aos bolsonaristas na Praia da Costa, que se organizaram para fazer a travessia da Terceira Ponte a pé, em um evento liderado por Maguinha Malta, candidato ao Senado. Chamou atenção, porém, que Lourenço Pasolini, mesmo coligado ao PL e tendo uma vice da sigla de Magro Malta, não participou do evento. Entre as duas figuras mais comentadas no país atualmente, cada uma transmite através do rosto um pouco da sua personalidade. Enquanto Alexandre de Moraes, que se faz de carrasco, tentando intimidar o mundo, querendo que todos curvem como fosse o dono do mundo, em um novo Deus, o ministro André Mendonça se mostra quase um ser comum, como alguém que o peso do cargo não faz um melhor que ninguém, mas exige respeito pela sua história, pela sua conduta de vida limpa, conquistando grande parte da população brasileira, fazendo muitos acreditarem que ele possa salvar o Brasil, tirar esse país que está na lama podre por causa de Alexandre de Moraes e sua turma, que está destruindo a imagem do país para o mundo. Os movimentos candidatos ao governo do estado, Pasolini e Ricardo Ferraço, sugerem quais foram a estratégia adotada nos últimos dias, que possivelmente serão replicadas nos próximos dias. Pasolini tem intensificado a agenda em Vila Velha e Viana, município onde Ricardo, em tese, levaria vantagem. Já o governador Ricardo demonstra mais ímpeto ao circular pelas ruas da Serra Cariacica, cidade nas quais o ex-prefeito da capital concentrava capital político. Esse lenga-lenga que está saturando o povo, enchendo o saco do povo, envolvendo o Banco Master do Daniel Porcaria, não Porcaro, que cada hora mostra diálogo do empresário bandido com os nomes mais poderosos da República, como o presidente do Senado, a Columbre, que é um bandido de primeira qualidade, deveria ter um capítulo de algo inovador que incendiasse essa bandalheira. Que tal pegar o senhor Porcaro numa entrevista coletiva com toda a imprensa nacional e internacional, onde ele pudesse citar todas as letras, todos os números, todos os valores, a lista preciosa dos que comprou, de que roubou, de que levou? Claro que isso não aconteceria. Aliás, já disse e torno a repetir: tenho dúvida que ele vai ficar vivo por muito tempo. Muita gente tem vontade de matá-lo. Se está vivo, está voltando pouco para virar salame, porque se abrir a boca e contar que sabe, Brasília explode de tanta maracutaia escondida e sacanagem.
O Baleste iniciou o procedimento para a escolha da banca organizadora de um novo concurso público, segundo o banco. O certame está em fase de estruturação e deverá oferecer oportunidade para cargo de nível médio e técnico. O processo de escolha da banca ainda não está escolhido. O Baleste informa que os procedimentos estão em andamento e que após a formalização do contrato com a empresa responsável pela organização do concurso, divulgará a informação oficialmente. O banco também está estudando um cronograma para lançamento do edital. Até o momento, não há nenhuma data definida para a publicação do documento.

0: O governo federal, o governo de Lula, olha apreensivo para a panela do feijão, ferve a coisa, fervilha a coisa desde janeiro deste ano. O aumento acumulado de 50% do preço do feijão, pretinho dos brasileiros, e o caldo de alto risco de entornar nas urnas contra Lula. O Ministério da Agricultura e equipe econômica discutem medidas para conter a disparada do produto. Entre as iniciativas estão a redução temporária da tarifa de importação do produto comprado fora do Mercosul, hoje de 10%. Seria uma maneira de abrir uma válvula adicional de oferta. Ao mesmo tempo, a Conab deve aumentar a aquisição de feijão para posterior colocação no mercado. A maior preocupação do governo é conter o impacto inflacionário com a alta do feijão até as eleições, já que um ano eleitoral deixar um produto desse mais popular subir quase 50% é permitir que a inflação entre na campanha pela cozinha, pela panela de pressão do feijão. Não é hora de estragar um prato que vem sendo bem servido. Em junho, o grupo de alimentação e bebida, que representa 22% da cesta do IPCA, caiu 0,67. Nos últimos 3 meses desse ano, o setor de serviço caiu bem, caiu muito. Vem caindo mês a mês. A alimentação no domicílio recuou 2%. E o feijão segue na contramão. Mantido as atuais condições de temperatura e pressão, o problema do feijão pode acentuar e queimar a candidatura de alguém. O lançamento da campanha do deputado federal Justo Daniel, reeleito, encheu a Praça Marcílio de Noronha em Viana, entre prefeitos, vereadores e deputados aliados. Gilson recebeu seu candidato ao governo, Ricardo Ferraço, e a candidata ao Senado, Rose de Freitas. Até aí, tudo normal. Não fosse a presença do deputado federal e candidato a senador, Ivaí de Melo, do Republicano, que faz parte da coligação encabeçada por Lourenço Pasolini ao governo, ou seja, grupo oposto a Gilson. Informações levantadas apontam que Ivaí foi convidada para o evento, subiu no palanque após Ricardo e Rosso ir embora, colou o peito o adesivo de Gilson Daniel. A presença de Ivaí demonstra que ele tem tentado conseguir apoio, inclusive entre os governistas. Há semanas tem apurado que prefeitos da base buscam caminhar não só com Renato ao Senado, mas como Ivaí. Isso é verdade, principalmente aqui no sul do estado, mesmo ele estando no grupo de Pasolini. Chama atenção que nas redes de Ivaí não houve registro de presença no evento de Gilson. Já na conta oficial do presidente estadual do Podemos, foi publicada uma foto, os dois abraçados, Ivaí e Gilson. Desde que me entendo de gente, aprendi que duas palavrinhas tão simples são fundamentais na educação. Muito obrigado. É o reconhecimento e a capacidade de perceber que alguém fez algo por nós, independente do tamanho do gesto, mas que deve ser valorizado. Tenho percebido que atualmente muitos acham que tudo lhe é devido. Recebe um favor, uma gentileza, segue adiante como se fosse obrigação, ganha atenção, carinho, elogio em página de reportagem e sequer encontra tempo para dizer muito obrigado porque você me ajudou. Não, eles ganharam, conseguiram porque eles são fodas, são fodástico. Ganha atenção, ou seja, é muito interessante nesses casos quando pagam por matéria, lembram que reconhecer. Muito obrigado. Revela a grandeza de quem sabe agradecer. Ou é absoluta falta numa coisa que ganha na infância, educação. É lamentável que isso estejamos vendo desaparecer. E as boas regras da educação, que não custam nada e fazem muita diferença. Enfim, quem perdeu a capacidade de dizer muito obrigado, talvez ainda não tenha aprendido o verdadeiro valor de receber e ser valorizado. Eu lembro anos atrás, o Correio e o Telégrafos eram duas entidades mais importantes para a população dos anos 80. Houve uma época que o serviço prestado pelo Correio era referência. Hoje, atolado em dívidas consideradas impagáveis, o órgão acumulou 9 bilhões de prejuízos só o ano passado, o pior da história. E não para por aí. A empresa já contraiu um empréstimo de 12 bilhões. Quer piorar? Não vou falar. Então vai seguindo o relatório oficial do órgão. O patrimônio líquido do Correio já é negativo. Se vender todas, Correios estão fechados no Brasil, não dá para pagar a dívida deles. Como em várias cidades, como Castelo, o prédio está semi-fechado. Tem no Brasil inteiro. Estão fechando duas agora, aqui no estado. Uma em Una, outra no outro interior aí. E vai começar a fechar para tentar amenizar os 12 bilhões. Tudo isso pode explicar a inércia e o pessimismo de atendimento. Uma correspondente posta em Castelo para Vitória leva 20 a 30 dias. Se você acha que não pode piorar, mas vai piorar. Querem criar uma nova lei para que todas as mercadorias comercializadas em site, como Shopee, sejam entregues somente pelos Correios. PT, saudações. Piada, né? Tem mais que fechar as portas do Correio. Depois, não querem privatizar. Aliás, o péssimo atendimento é que fez o Mercado Livre criar o seu serviço de entrega, que hoje faz com que seja a maioria das entregas feitas quase no mesmo dia. Fiscalização na área com suspeita de desmatamento ilegal resultou em 556 milhões de multas no Espírito Santo durante a Operação Mata Atlântica, PE 2026. Ao todo foram lavrados 84 autos de infração, 80 hectares acabaram estragados. As ações ocorreram entre os dias 10 e 21 de agosto nos municípios de Afonso Cláudio, Brejetuba, Laranja da Terra, na região sudoeste serrana. As equipes vistoriaram 98 hectares distribuídos em 98 pontos selecionados a partir de alerta de desmatamento identificado pelo sistema de monitoramento. É lamentável, mas a Volkswagen do mundo, ela é alemã, está destinando 16 bilhões de euros para cortes de pessoal e fechamento de 10 fábricas no mundo. Essa história que jamais poderia acontecer como está acontecendo. Por outro lado, o dono da Mil Júnior nega a proposta de compra feita pela Bain Advance. Ou seja, hoje o Brasil está de cabeça para baixo, onde faz-se política, a política do toma lá e dá cá, onde deveria ser a política do que eu vou fazer para melhorar sua vida. Tive a oportunidade de assistir a entrevista exclusiva do ex-ministro supremo Marco Aurélio de Mello no programa 3 em 1 na TV Jovem Pan, demonstrando a sua reconhecida firmeza no que fala. Ele, entre outras coisas, disse algo verdadeiro que merece ser analisado. O aposentado ministro Marco Aurélio afirmou que na sua época do Supremo era 11 ilhas, ou seja, ministro, cada qual com a sua opinião e respeito. E que ele, como os demais, frequentava a feira, saía na rua, sem nenhuma segurança. Hoje, todos, para ir a qualquer lugar, precisa de esquadrão de volta. Isso significa que algo está errado. E mais, não há espaço no Supremo para corrupção, corporativismo. Realmente, não deveria. Mas, pelo que nós estamos vendo, é uma turma a favor de Lula e outra turma a favor de Bolsonaro. Ou seja, o Brasil está dividido e o brasileiro fazendo cara de bobo. Porque, de um lado, Dino Zanini fazendo pressão junto com o Gilmar Mendes fazem pressão para tentar levar esse governo até o final e fazer a reeleição de Lula. Só para você não esquecer que me ouve, Zanini foi colocado lá por Lula. Ele era advogado de Lula. Dino era ministro da Justiça de Lula. Foi colocado lá por Lula. Ou seja, montaram uma maracutaia bem montada que parece tá começando a ser diluída pela verdade, pela honestidade de alguém que quer o Brasil melhor, como Mendonça.
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0: Desde antes a formação da chapa do PL, que conta com 11 nomes, Gilvanda Federal era apontado como puxador de voto ao lado do jovem Lucas Polesi. Com a possível ausência de Gilvan, os integrantes do partido já falam em apreensão e na dificuldade de eleger dois nomes. O PL tem até o dia 14 desse mês para substituir a candidatura de Gilvan da Federal, caso o tribunal adote mais uma decisão contra ele. Cenas nos próximos capítulos. Não só os capixabas, mas todos nós brasileiros, segundo Evaí, estamos procurando a mesma coisa: confiança em quem fala, em quem representa, principalmente confiança de que o futuro ainda pode ser melhor, menos bandidagem, menos impunidade. E vai disso, eu acredito que é possível tratar o futuro do Brasil com firmeza, responsabilidade, sem perder a humanidade. A política tem um ruído demais. O que falta muitas vezes é clareza, equilíbrio, boa fé. Eu sigo tentando fazer a minha parte, assim diz Evaí, dando o meu melhor, falando o que penso. Um dia desses, durante uma entrevista, falei sobre o Espírito Santo, sobre o Brasil e sobre aquilo que acredito que precisa estar no centro da política: honestidade, franqueza, responsabilidade e respeito pelas pessoas. O passado ensina, o presente exige maturidade e o futuro precisa ser construído com consciência, disse Evaí de Mello. Parte do mercado político do estado considera que a Federação União Progressista tem possibilidade de eleger 3 deputados federais esse ano, uma chapa competitiva com os nomes que estão exercendo o mandato, que buscam uma reeleição: Marcelo Santos, da Vitória, Amaro Neto, Dr. Bruno, Messias Donato. São 5 nomes considerados mais competitivos. A chapa ainda conta com a capitã Andressa PP, Thiago Carreiro do União e a cachoeirense Renata Fiore. Esperar para ver. Ainda pouco conhecida, a fibrose cística é uma doença genética rara, também conhecida como doença do beijo salgado, em razão do suor mais salgado que o normal apresentado pelos pacientes. A doença é um tema de campanha Setembro Roxo, voltada à conscientização sobre os sintomas, diagnóstico e tratamento. Os principais sintomas são a secreção muito mais espessa que a normal, afetando principalmente os pulmões e o sistema digestivo, tosse persistente, infecções respiratórias frequentes, falta de ar, diarreia, dificuldade para ganhar peso. No Brasil, a incidência é estimada em cerca de um número de casos que pode chegar a 7 mil nascidos vivos. As grandes redes de varejo do país seguram suas linhas de crédito, limitando o financiamento aos clientes desse ano para se proteger do risco do calote da inadimplência dos consumidores e conseguir impedir uma alta das provisões para perdas. 6 varejistas com vendas brutas totais de pouco mais de 120 bilhões ao ano somam uma carteira nesse primeiro semestre de 40 bilhões em crédito ao consumidor. Calcula um encolhimento de 10% em termos reais, descontando a inflação. Quem gosta de celular, uma novidade boa, o celular dobrado da Apple, que está sendo lançado, vai se chamar Apple Duo. Virá com cores branca, azul, escuro, chegará nas lojas mês de outubro, mês que vem. O evento do lançamento ocorreu primeiro em Cupertino, na Califórnia. Quanto vai custar o iPhone 18 Pro Max? O aparelho terá o preço inicial de $2.000. Aproximadamente R$11.000, o que se torna mais caro do que um modelo concorrente da Samsung e de outras empresas, embora o preço esteja alinhado ao objetivo da Apple de lançar um produto com componentes mais caros. Uma das coisas mais divertidas em época de eleição é a declaração de bens dos candidatos. Melhor ainda é fazer a comparação com anos anteriores. Interessante que só Lula ficou mais pobre. Acho que ele quer dizer que deixou o Brasil mais pobre. E ele fingindo que tá pobre.

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1: É de dar tristeza, mas tristeza mesmo. Não é o fato de ser direita, de esquerda ou de centrão. Eu falo de ser brasileiro, de assistir uma cena inimaginável de um desfile de comemoração da independência. Em seus 204 anos de independência, com forças armadas em seus uniformes de gala, desfilando para o menor público de toda a história na esplanada do Ministério em Brasília. Chegamos a um ponto em que amar o Brasil parece que se tornou uma atitude ingênua. Defender a bandeira virou provocação. Se você defende a bandeira, você é bolsonarista. Respeitar o nosso hino parece coisa do passado. Sentir orgulho de ser brasileiro, dependendo do que se ouve, quase exige uma explicação. E o patriotismo está na UTI, está morrendo. E não foi vítima de uma única doença, de várias doenças de cabeça careca, como Moraes. Foi sendo debilitado aos poucos pela impunidade, pela corrupção, pela mediocridade, pelo oportunismo, pela falta de liberdade de expressão. Vi, não acreditei, em uma cobertura do jornal matutino da Rede Globo, quando o repórter, após mostrar as arquibancadas totalmente vazias, ele

É o do Supremo, é ser defensor da Constituição, não pelo autoritarismo, não pela falta de respeito com o povo brasileiro, não pela corrupção que tem feito alguns lá do Supremo, como Moraes e mais outros. Não vamos ser ingênuos a ponto de acreditar que o próximo, mesmo sendo de direita, nos vai devolver o patriotismo. Vamos levantar a cabeça, abrir o peito, cantar nosso hino, manter a resiliência. O que não podemos aceitar é nós tornarmos que estamos sendo marionete, boneco, nas mãos de quem for escolhido por nós, como estamos sendo no momento. A soberania, palavra bonita, é do povo. É o povo que é soberano. É tão soberano ele que escolhe os seus representantes. O eleito é apenas um depositário temporário do poder, porque o poder é curto, passa. Depois do poder, nada são, nada serão. E quando passa a acreditar que recebeu pelo voto popular o direito de mandar até em mim, na sua consciência, na liberdade, na opinião, na vontade de quem o elegeu, já não estão exercendo um mandato. Estão usurpando, roubando, camuflando filho de presidente da república, bocado da vida, aquilo que nunca lhe pertenceu. Salve um só, por enquanto, André Mendonça. Por favor, André, salve o Brasil, porque o careca e a sua turma já levou o país pro buraco.

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1: Nós precisamos aprender a esquecer algumas coisas que passamos, porém não podemos esquecer o aprendizado que elas nos trouxeram. No dia de hoje trago uma pequena mensagem que reflita. Esqueça os dias de nuvens escuras, mas lembre-se das horas passadas ao sol. Esqueça as vezes em que você foi derrotado, mas lembre-se das suas conquistas e vitórias. Esqueça os erros que já não pode ser corrigidos, mas lembre-se das lições que você aprendeu. Esqueça as infelicidades que você enfrentou, mas lembre-se de quanta felicidade voltou. Esqueça os dias solitários que você atravessou, mas lembre dos sorrisos amáveis que você encontrou. Esqueça os planos que não deram certo, mas lembre-se de ter uma coisa mais importante na vida: um sonho. Muitas vezes nós magoamos com as pessoas e fatos ocorridos, porém precisamos esquecer e não levar as mágoas adiante. Precisamos, sim, aprender com tudo o que ocorreu, tirar as lições boas. Precisamos entender que a vida é feita de momentos que eles passam e aprendemos muito com esses momentos. E lembre-se que precisamos sempre de sonhar e jamais desistir.

0: Lula está sendo aconselhado por aliados próximos de soltar a mão de Alexandre Moraes, ou seja, pedir publicamente a licença de Moraes lá no STF para se defender das revelações recentes sobre as proximidades excessivas com Daniel Bocaro, principalmente com o contrato de milhões e milhões e milhões o carequinha de Alexandre Moraes fez. A campanha de Lula avalia que a conta do envolvimento de Moraes com o Banco Master está caindo na conta de Lula nas pesquisas e que é obrigatório que essa percepção seja combatida. Diz um aliado, até por uma questão de sobrevivência, ele precisa se posicionar, senão vai perder as eleições feio. Meses atrás, Lula havia feito algo próximo a isso, em abril, numa conversa com Moraes. Mas agora, depois que explodiu o caso, voltou a tentar passar a mão na careca de Moraes. Enquanto Brasília pegando fogo com a decisão de André Mendonça afastar o Andrei Rodrigues da chefia da polícia, Gilmar Mendes, o decano do tribunal, está passeando na Itália, num casamento do maior empresário do setor de alimento do Brasil. O descanso do STF, Brasil pegando fogo, ele está muito preocupado. A filha do empresário Marcos Molina, que é dono da Marfri e BRF, duas empresas maiores de alimento do Brasil, e presidente do conselho do MBRF. O Gilmar Mendes está muito preocupado com o Brasil. A bomba história, ele vai para o casamento na Itália. Deboche mesmo do povo, principalmente dos seus eleitores. Quem faz a maestria é o Lula. Dizem que morar em palácio é um castigo, diz Lula, porque é tão grande que o café, quando chega pra gente tomar, já tá gelado. A cerveja, quando a gente chega pra gente beber, já tá quente. É de ofender quem quer que seja que tem uma casinha pra morar. Uma vergonha. Mais de 500 mil veículos estão com licenciamento do ano passado em atraso no Espírito Santo e os proprietários precisam ficar atentos. Se for pego circulando com documento irregular, pode receber multa de R$293,47 e o pior, 7 pontos na carteira até que o veículo seja removido. O alerta ganha mais força porque os prazos para licenciamento 2026 já começaram a vencer neste mês. O calendário de pagamento das taxas vai de 9 a 15 desse mês, de acordo com o final da placa do veículo. Segundo o diretor da habilitação de veículos do Detran, Rafael Piecarque, o licenciamento e o documento que comprove que o veículo está regular e apto a circular tem que estar junto ao veículo. Segundo soube, uma reunião entre a Columbre, lá no Palácio da Alvorada, a turma que está mandando no Brasil, houve uma reunião de a Columbre, Lula, Alexandre Moraes, para tentar fragilizar, queimar o ministro André Mendonça. O tal do Gonetti, citado como parte interessada, apta a pedir o arquivamento do processo que ele foi mandado embora. O que vemos hoje é completamente uma desmoralização da justiça do Brasil. Ora por Mendonça, cobre as instituições, manda sua indignação a todos. Temos de fazer um lembrete eterno de que a luta pela independência é constante. A liberdade e o prêmio dado apenas àqueles que comprometeram a lutar por ela. O Brasil corre um perigo muito grande de ser um país onde uma quadrilha que vem dentro do palácio, no Supremo Tribunal, acobertado com o presidente do Senado, com alguns senadores e alguns deputados federais, pode deixar esse país ingovernável. Prefeitura de Marataí está lançando a prestação de serviço diretamente para a população. Aconteceu na Praia dos Caixões, a 17ª edição do Mutirão de Serviços Marataís em Ação. O evento já foi realizado em 16 bairros da sede, localidades do interior do município. Foram 5 horas de atendimento de graça, das 9 até as 14 horas, com iniciativa da Prefeitura de Marataís e do prefeitaço Toninho Bittencourt, levando prestação de serviço diretamente para a população com mais saúde, cidadania e oportunidade para os moradores. Dezenas de servidores públicos atenderam a população local e a localidade vizinha. O prefeito Toninho Bittencourt, boa parte do primeiro escalão do executivo municipal, estiveram no local. Toninho correu local por local, acompanhou os trabalhos, mostrando que além de ser um grande prefeito, é um excelente ser humano. Mais de 500 candidatos estão na rua desde o dia 16 de agosto, por quando se iniciou a campanha política. A partir de agora, faltam 21 dias apenas para os capixabas decidirem quais serão seus novos representantes no Senado, na Câmara dos Deputados, na Assembleia Legislativa. Quanto ao governo do estado, o mercado político segue apostando na disputa, deve seguir em dois nomes para o segundo turno, previsto para o dia 25 de outubro.
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Depois de ser citada com a capital e tem um metro quadrado mais caro do Brasil, eis que surge uma pesquisa da qual Vitória não aparece entre as 10 cidades onde se paga os aluguéis mais caros. A primeira colocada é Barueri, São Paulo, seguida por próprio São Paulo, São Luís do Maranhão, todos aparecem com um valor maior do que Vitória. Levando em consideração que o preço dos aluguéis é influenciado, entre outros fatores, pelo valor dos imóveis, claro. Com isso se explica, dificilmente é difícil acreditar em algumas pesquisas. Olha, principalmente nas grandes cidades, nas capitais como Vitória, as dívidas dos condomínios levadas a protestos no Espírito Santo assustam o síndico de prédio em regiões nobre. Nem condomínio estão pagando. A população hoje vive 24 horas sob tensão, porque a qualquer instante pode sofrer um golpe. E quando isso acontece, se quiser tentar o ressarcimento, precisa gastar dinheiro com advogado, os bancos não assumem nenhuma responsabilidade, o cliente paga para ter a conta, mas eles na hora lavam as mãos, não sabe de nada. Você perdeu, dançou e o banco não tá nem aí para você. Cerca de 256 mil casais vivem em união consensual no Espírito Santo e podem ser afetados por uma proposta que prevê a criação de um novo Estado civil ou de convivente. A estimativa feita pelos dados do Censo Democrático do IBGE, o número do IBGE considera pessoas que registraram e que não registraram união estável nos cartórios, os casais não tiveram união formalizada. Só poderão ter status de convivente caso oficialize a situação. Explica a advogada Vanessa Cola, especialista em direito da família. Só poderá assinar como convivente a pessoa que tiver uma escritura pública em cartório ou uma sentença judicial de união estável. Explica. A especialista ressalva que o novo Estado Civil não extingue a mudança da documentação dos envolvidos, mas para ele seja declarado, a pessoa precisa oficializar em cartório. Quem tem união estável documentada em cartório deverá pedir e solicitar a mudança do Estado Civil para convivente de forma oficial. Faltam só mais 21 dias para o primeiro turno das eleições deste ano de 2026. Com vindo o feriado prolongado de 7 de setembro, muitos trabalhadores estão se perguntando quando será o próximo feriado nacional e quanto restam até o final do ano. A próxima folga será no Dia das Crianças, que cairá em uma segunda-feira e será, portanto, mais um feriado prolongado. A campanha política virou também uma grande baixaria. Não se vê mais ninguém mostrando plano de governo, algo que possa de verdade convencer a população a direcionar o seu voto. Os debates não fazem mesmo mais nenhum sentido, porque quase em tempo integral são utilizados para agredir e falar dos podres do outro. No final, um dia serão novamente grandes amigos. E naturalmente, os eleitores de opiniões diferentes serão grandes inimigos que acreditaram nas promessas que hoje são os amigos que eram inimigos.

eleitor tem direito de escolher uma informação, não vender seu voto por negociação, não a pedido de alguém que está ganhando dinheiro para vender seu voto. O poder de decidir o rumo do estado e do país está sempre na mão do eleitor, exercido no instante que ele digita o número de sua escolha na urna eletrônica. Por isso cabe cada cidadão apto a votar um exercício prévio de responsabilidade. Conhecer e estudar as propostas dos candidatos antes de decidir seu voto. Trata-se de um direito, ao mesmo tempo, de uma condição essencial para que a democracia funcione de forma plena. Jamais vender seu voto ou deixar se influenciar por alguém que ganhou dinheiro para arrumar voto. Ou seja, por quem quer que seja, voto tem que ser dado e nunca comprado. O ex-banqueiro Daniel Forcaro afirmou em depoimento no gabinete do ministro André Mendonça do Supremo Tribunal Federal que a declaração premiada que pretendia apresentar às autoridades teria revelação envolvendo pessoas ligadas ao núcleo do atual governo federal. O depoimento foi colhido por um juiz auxiliar de Mendonça a pedido da defesa de Forcaro. Segundo o gabinete do ministro, os advogados relataram que o ex-banqueiro estaria sofrendo graves intimidações, graves ameaças e solicitaram que ele fosse ouvido com urgência. Durante a oitiva, Forcaro afirmou que mantinha relações com pessoas ligadas ao governo, fez muitos favores, deu muito dinheiro, deu muita mordomia e em algumas situações teria ultrapassado o limite que ele considera aceitável. O Tribunal Regional do Espírito Santo tem alertado candidatos e partidos para o prazo de apresentação da prestação de conta parcial da campanha das eleições, que vai ocorrer até dia 13 de setembro. A prestação parcial deve contemplar a movimentação financeira e os recursos estimáveis em dinheiro realizados desde o início da campanha. O envio deverá ser feito exclusivamente por meio eletrônico, utilizando o sistema de prestação de conta eleitoral da Justiça, o Conta Mais GE. Essa saiu no Jornal Nacional, dia 28/8. Lula disse que nunca viu Roberta, aquela amiga do Lulinha. Se a coisa apertar, ele vai dizer que não conhece Lulinha, seu filho, e o Marcola, que é o seu assessor de gabinete em Brasília. Gostei muito de ver Lula dando entrevista e dizendo: se meu filho estiver envolvido, ele vai ter que pagar. Que bom, afinal, até agora ele só recebeu, né? Ministro do Supremo Tribunal Federal vê o presidente da corte Edson Fachin sem senso de urgência ou com medo de resolver ou sem capacidade para resolver a escalada da crise que ganhou um novo capítulo com a guerra de liminares entre o ministro André Mendonça, Flávio Dino, sob destino de Andrei Rodrigues, diretor da Polícia Federal. De acordo com o magistrado, aliado a Dino, a decisão de reentregar Rodrigues ao cargo depois que Mendonça mandou afastá-lo traduz uma insatisfação com o fato de Fachin não ter imediatamente de revertido a medida, mas optando por fixar um prazo de 72 horas para o relator do Master se manifestasse. Eu nunca na minha vida vi tanto bandidagem no Supremo Tribunal Federal. Todo mundo sabe, uma turma a favor de Lula, Dino nomeado por Lula, outros não nomeados por Lula, ou seja, brigando por poder. Me parece que isso, no fim, vai dar, está dando uma estabilidade muito grande ao país.

0: Para conhecer os amigos é preciso passar pelas desgraças e pelo sucesso. No sucesso, sabemos a quantidade de amigos que temos. E na desgraça, a qualidade de amigos que temos.
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0: A contagem regressiva para o fim do inverno já começou no Brasil, apesar das baixas temperaturas e o registro recente de neve, principalmente no sul do país. A primavera se inicia no dia 22 de setembro, às 21 horas. Em Brasília, conforme o Instituto Nacional de Meteorologia.
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0: Parece mentira, mas é verdade. 15 mulheres foram internadas diariamente vítimas de violência doméstica. Os dados são do estudo da Universidade Federal de São Paulo. No começo era ciúme, depois vieram as proibições de roupa, trabalho e amizade. Até que os ataques verbais deram lugar à violência física. Pesquisadores da Unifest usaram inteligência artificial para analisar internações de mulheres de 20 a 59 anos em hospitais públicos. Entre 2008 e 2023, mais de 91 mil mulheres foram internadas por sofrer agressões. Covardes, por que não bate no macho? Bate na mulher. Quem não quer ficar com a mulher, larga a mulher e vai embora. Agora, bater na mulher, isso é papel pra frouxo.

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1: A chance de mudança climática do El Niño muito forte a partir do final desse mês de setembro. Sobe para 97%, diz a agência americana. Família hoje já morre soterrada em temporal no Paraná. Duas cidades estão contornadas, ou seja, o início começou, não no Brasil, mas no mundo.
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1: Uma raposa política daquela bem felpuda, que anos convive no meio, conversando comigo, diz que a tão sonhada da renovação do Senado em Brasília será praticamente impossível. Segundo a raposa política, ele disse, quase todos os partidos já decidiram que vão ter grande investimento, muito dinheiro nos seus candidatos que já ocupam um cargo, que são senadores. E como vocês sabem, a maioria, a possibilidade de eleição, ainda depende de uma coisa fundamental para quem faz a campanha. Dinheiro para gastar em material e comprar algum pessoal. Tomara que ele esteja errado.
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família Fiorese comunica com pesar oferecimento do senhor Sérgio Fiorese, popular Canela. O corpo está sendo velado na casa do irmão Carlão Fiorese, na Cutia, São Roque, e seu sepultamento será às 17 horas no cemitério de Pindobas, Venda Nova. A família Fiorese comunica com pesar o falecimento do senhor Sérgio Fiorese, popular Canela.

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3: Bom dia.
4: Salve, salve, simpatia. Aê! Salve, salve, mais um dia.
3: Bom dia.
4: Um ótimo dia, um ótimo domingo pra você de Castelo. Alô, Cachoeira. Alô, meu querido sul do estado do Espírito Santo.
3: Bom dia.
4: Você em parte do Rio de Janeiro, parte de Minas Gerais, região serrana, pessoal das praias, todo mundo curtindo. São mais de 36 municípios, todo mundo na mesma sintonia.
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4: Pessoal pela internet também, claro, galera online. De Castelo para o mundo, essa é a nossa rádio.
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4: Olá. Nas manhãs de domingo.
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4: Até o meio-dia, vamos juntos. Levando a você muita música, muita informação, você participando com a gente, né? Pedindo o seu sucesso, mandando aquele alô especial pro aniversariante do dia. Hoje é o seu dia, parabéns pra você. Parabéns pra você, faz aniversário hoje, dia 13 de setembro. Felicidades. Liga pra Cultura pra participar com a gente. 3542-1017. Pode mandar o seu WhatsApp também, mensagem de texto, mensagem de voz. Daqui a pouquinho a previsão do tempo pra hoje. As melhores músicas vão rolando. E você, esteja onde estiver. Tudo de bom. Ótimo

0: Que prazer, cara. Que prazer estar
1: Senhor,
0: aqui.
1: Maravilhosa.
0: Vou passear um pouquinho por essa praia.
1: Olá, pô.
0: Tá.
1: Vamos dar uma olhada na praia comigo?
0: Vamos nessa, bicho. Vamos nessa.

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1: Cultura, você liga, é só sucesso. É sucesso. A dupla Fred e Fabrício, você não cuidou? Vai pedindo a sua música, vai mandando o seu alô. A turminha bacana fazendo aniversário hoje, né? Ailma Alves, Tony de Capivara, tá ligadinha com a gente, apagando velhinhas hoje, né, Ailma? Felicidades pra você, saúde. Alô, Vicente Falcão Júnior, do Limoeiro, também tá fazendo aniversário hoje, né, Vicente? Vem, Vicente. Saúde, meu irmão. Tudo bom. Sua participação também aqui no nosso WhatsApp. Você manda aquele alô bacana pra sua turma aí. Fica à vontade. Mensagem de texto, mensagem voz. Marisa Mafalda, manda o seu bom dia, o seu alô, Marisa.
2: Bom dia. Eu queria mandar um alô, um feliz aniversário pra Rosa Lousada de Castelo.
1: Beleza. Rosa Lousada, parabéns, Rosa. Branco, de Balão de Areia. Um abraço aqui para Camila, Ângela, Josiane, Daiane, Mary, Raíssa, Fabiola, Giovana, também para Loura, Vanusa e também para Juliara. Beleza, Branco? Vamos nessa. Alô, Renato Lusório. Obrigado com a gente, mandando alô aqui pro irmão Carlinho Lusório, lá em Jaqueira. Vocês querem, né? Os pais José Lusório Filho, também Almerinda Lobo Lusório e todos os irmãos aí na sintonia. Bacana. Mandando alô aqui. Vou também pro nosso amigo Gilmar, ligado com a gente lá no Santa Bárbara. Bacana, pedindo a sua música aqui também. Claudinho Pires, sempre ligado com a gente. Olá, Claudinho. 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Alô, Roberval. Roberval, tá ligado com a gente, né? Curtindo a programação em Talca Pedra. A filha, a Maria Elisa, a boideirinha, né? Desejando aqui um carinho, felicidades ao papai Leonardo e à mamãe Renata Barreto e São Bento Muki, que ontem completaram 11 anos de casado, né? Bacana, felicidade, saúde pro casal. Chegar pra Cultura, fica à vontade aí, presta homenagem ao aniversariante do dia, aquela pessoa que você gosta e que você quer bem. 3542-1017, pode mandar o zap também. Mensagem de texto, mensagem de voz, vamos que vamos!
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1: Nesse domingo, mesmo com o deslocamento da frente fria para a porção sul da Bahia, os ventos de sul e sudeste provenientes do mar mantêm estabilidade no Espírito Santo. Há previsão de chuva no litoral, também na região sul e na região serrana, também na Grande Vitória, também no nordeste e no extremo norte do estado. Na porção noroeste, céu nublado, mas sem previsão de chuva, as temperaturas permanecem estáveis em todas as regiões. Previsão para a região sul do Incapé hoje é a seguinte: muitas nuvens e previsão de chuva rápida. Em alguns momentos, áreas menos elevadas, temperatura mínima 21 graus e máxima de 25, áreas altas, mínima 17 e a máxima de 24. Na região serrana, muitas nuvens e previsão de chuva rápida em alguns momentos. Áreas menos elevadas, temperatura mínima 19 graus e máxima de 24, áreas altas, mínima 17 e a máxima de 23 graus.
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1: A família Fiorese comunica com pesar o falecimento do senhor Sérgio Fiorese, popular Canela. 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
2: Bom dia!
3: Bom dia, um ótimo domingo pra você. Alôzão aqui da Analy. Analy mandando o seu zap, mandando um alôzão especialmente aqui para a neta, a Ana Elisa. Amanhã estará completando 10 aninhos, ela que mora em Cachoeiro de Itabebirê. Ana Elisa, já parabéns, viu? A vovó Analy tá mandando um beijão, toda a família, todos os amiguinhos, parabenizando pelo seu aniversário, saúde. Vamos que vamos com o Domingaço.
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Essa aqui é o meio-dia. Vamos juntos. Meio-dia por aqui. É o melhor do pagode, do amigo de bamba. Nosso amigo Cláudio Santos hoje no comando. Logo mais às 4 da tarde. Marcelo Louco está curtindo as férias aí, né? Então hoje quem estará no comando do Controle Retrô? Léo do Botelho, às 4. Pra você recordar os bons tempos. Alô aqui do Pedro Augusto. Mandando um abraço aí pro Geraldo. Bacana. Malvadão também, né? Fala, turma ligada. Alô, Fogão, grande Fogão, tá ligado? Mandando um abraço aqui pra esposa Graça, João Pedro, Andres, Josimar, Muniz, também pra Vanessa da Saúde, Arlete Lovato, de Sapucaia, e o Jorge Manuel Chagas, que estão completando hoje 2 anos de casados, né? Beleza, parabéns pro casal, felicidades, tudo de bom, saúde. Beleza? Isso. Alô, também aqui pro nosso amigo Gilson, em Venda Nova do Migrante. A sua música na nossa programação também. A Joelma, o esposo Robson e a Tiri Vivacqua. Galera ligadinha. 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
4: Bom dia.
5: Bom dia, bom domingo, 10h37. Seguinte, hein? 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
5: Bom dia, super domingo pra você.
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você liga, é só sucesso, Preju. M com Solange Almeida, mais um sucesso na nossa premiada. Fala, amizade, grande amizade, tá ligado com a gente, lá da lanchonete. Vou dar pra sua esposa, né? Daiane, a filha, jogadora de vôlei, né? Aí, Esther, beleza, amizade? Um abraço pra vocês aí, bom domingo. Alô, Almir, grande Almir, tá ligado com a gente lá em Santo Antônio do Areão, pedindo seu sucesso também. Beleza, meu irmão? O Sandro de Moqui, manda pra sua esposa Ana, o irmão Sérgio, o amigo José Arruda e todos os ouvintes também, né? A Delma do bairro Independência, mandando aqui um alô pra amiga Maria Solange Fernandes, da Rua Marieta. Tá fazendo aniversário hoje, né? Opa, parabéns, felicidades, muitos anos de vida, saúde. E também pro filhão Reiner Vieira, que amanhã completará mais um ano de vida. Certíssimo. Alô, Valci. Obrigado, mandando um abraço pra todo o pessoal de Atirivá, com a galera ligadinha, curtindo até o meio-dia aqui, ô.

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família Fiorese comunica com pesar o falecimento do senhor Sérgio Fiorese, popular Canela. O corpo está sendo velado na casa do irmão Carlão Fiorese, na Cotia, São Roque, Venda Nova, e seu sepultamento será às 17 horas no cemitério de Pindobas. A família Fiorese comunica com pesar o falecimento do senhor Sérgio Fiorese, popular Canela.

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2: Opa, vamos nessa.
3: Bom dia.
2: Bom dia, bom domingo pra você, nosso ouvinte maravilhoso, tá curtindo, tá na boa? Vamos juntos até o meio-dia com o nosso domingaço. Alô, Carlinhos Panitó, ligado com a gente no posto de gasolina, lá em Conceição do Castelo. Bacana. Galera ligadinha com a gente, participando aqui, pedindo sucesso também. A gente atende você com aquele carinho de sempre, na nossa primeiraça, né? Você ouve a cultura ouve você. Opa, bom dia. Manda aí, gente boa, o seu alô no nosso WhatsApp. Na mensagem de voz.
4: Bom dia, Romildo André, aqui é Vando de Santa Justa, manda um musicão pra nós aí, rapaz, tá friozinho aqui, serenando, e manda um musicão pra nós aí, Rio Negro Solimões.
2: Rio Negro Solimões, vai mandar pra galera aí?
4: Pra todo mundo de Santa Justa e todo o pessoal de Santa Justa aí, obrigado, Romildo.
2: Beleza, garoto.
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2: 11:05, segue o domingaço, yeah. Até o meio-dia, no clima.
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2: Rio Negro e Solimões.

0: dia.
1: 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Bom dia.
2: André, bom dia. Eu sou a Zulema Frossard, Niterói. Põe aquela música da Paula Fernandes, debaixo do cacho. Oferecer para Marli do Niterói, minha amiga, para todos os ouvintes. Tenham um bom dia, obrigado.
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0: Fala, meu amigo Romildo André, João Batista de Moraes, de Cachoeiro da Pemirim, mandar um alusão pros meus amigos e familiares, Rondinelli, Gleice, Kaique, Antony, Miguel, Zé Maria, Dudu, Renatinho, Jaluzzi, Pedrinho, Jamilto, Cruel, Leandro, Davi, Pedro, Max, Laís, e se possível aí, também a Shire aí também, e se possível aí você tocar a música aí do Gustavo Lima, Bloqueado. Valeu, meu amigo. Deu Vascão antes de virada, hein? Aqui é Vasco, Romildo. Cachoeira é Vasco.
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2: O embaixador. Tô aqui bebendo em um botequinho de esquina, cerveja e pinga, depois de um dia inteiro.

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2: Bom dia!
3: Alô, Romildo André. Bom dia. Aqui é a Lena do Alto Caxixe Frio. É, eu gostaria de pedir uma música do... Não, meu Deus, esqueci novo. Até o meu cavalo chora. É, oferecer pro meu filho Genilson, aqui do Alto Caxixe, um abraço para todos vocês e oferecer para todos vocês da rádio. É o Nando Moreno, Até o meu cavalo chora.
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ligada em todo lugar. 11:26. Jeito moleque. Sutilmente. Esse é o nosso Domingaço da Cultura. 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

0: falecimento.
1: A família Fiorese comunica com pesar o falecimento do senhor Sérgio Fiorese, popular Canela. O corpo está sendo velado na casa do irmão Carlão Fiorese, na Cutia, São Roque, Venda Nova, e seu sepultamento será às 17 horas no cemitério de Pindobas, Venda Nova do Imigrante. A família Fiorese comunica com pesar o falecimento do senhor Sérgio Fiorese, popular Canela.

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0: pouquinho, Cláudio Santos por aqui. Melhor do pagode domingo de bamba. Até às 4 da tarde. Às 4 tem Cultura Retrô, 2 com Deraldo Botelho. E você vai participando com a gente, né? Fica à vontade aí, gente boa. Pra mandar aquele alô. Manda um abraço pro meu amigo Ademir Botafoguense. Pai Santo Agostinho, quem Castelo tá sempre ligado. Alô, Ademir. Abraço, irmão. Também o Aderildo Costa, né? Juiz de Paz, lá de Conduru. Tá sempre ligado também. Abraço, meu irmão. Bom domingo. Vamos que vamos. Aldair aqui de Castelo, manda alôzão aqui pra mãe Maria da Conceição, também pra esposa Luciana, dona Dalva, seu João, toda a turma ligada na programação da Primeiraça. Certinho. E mensagem de voz também, né? Pessoal de Cachoeiro na sintonia. Alô, Rudinei, como é que tá, meu irmão? Beleza?
1: Bom dia, Romildo, aquele abraço pra você, Rudinei, Cachoeiro Itapemirim. Um bom domingo pra você, sua família, Fumancha, turma, galera toda aí. E dá alô para Vanessa, Ana Cláudia, Claudinei, Zeli, todos aqui da Ban, Atílio Vivaco, Soturno e Alta Amarela. Aquele abraço, Romildo. Bom programa. Vamos que vamos.
0: Beleza, Rudinei. Tá tomando o seu suquinho de maracujá, né? Aí curtiu logo mais o seu Flamengo contra o Corinthians, né, Rudinei? Prepara o coração, Rudinei. Mais um ouvinte aqui, vamos nessa. Bom dia.
2: Bom dia, locutor Romildo André, um dos melhores locutores do Brasil.
0: Que isso, irmão. Menos.
2: Cara. Quero mandar um alusão especial pro meu primo João Moraes, do Morro do Zumbi, e toda a minha família do Espírito Santo. Falar pra ele que dia 12 de outubro estarei lá em São João do Norte para tomar aquela gelada no Encontro dos Amigos. Manda aí um alusão para o João Batista e toda a minha família do Espírito Santo. Valeu, locutor, um dos melhores locutores do Brasil. Fui!
0: Esse é o nosso amigo José Geraldo. Abraço! Bom domingo, irmão, tudo de bom? Vamos que vamos! Alô, João Batista, tá sempre ligado com a gente lá em Cachoeiro. Galera ligada. Reta final, daqui a pouquinho o Cláudio Santos na área, com o melhor do pagode, domingo de bola. Pra vocês que pediram, tá aqui o Chapeludo. Bom domingo, minha gente!

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1: Tô chegando na área, hein? E vamos começar a contagem regressiva pra começar esse Domingo de Bamba. Vamos juntos até as 4 da tarde. Opa, já começou, hein?

está no ar para você o domingo de manhã até as 4 da tarde, você participando do 3542-1017, deixando aqui sua dica musical, aquele samba, aquele pagode que você gosta de curtir. Fica à vontade, a casa é sua. Você que vem curtindo o nosso grandalhão vascaíno, que tá feliz da vida com o Vasco dele, né? Se deu bem, 2-2, né? Em cima do Grêmio, poxa, isso aí, gostei de ver. Fez bonito ontem, né? Daqui a pouquinho tem o meu Flamengo também. Contra o Corinthians, o bicho vai pegar também, né? Temos que pegar essa liderança de qualquer jeito. No pagode, no samba, vamos até as 4 da tarde, 3542-1017, você já sabe, o telefone que você participa com a gente, pode ficar à vontade, hein? Fazer aquele pedido musical, aquele samba legal, aquele pagode maneiro e mandar o alô pra sua galera, hein? Você que tá fazendo aquele churrasco bacana nesse domingão. O clima ficou um pouquinho frio, mas nada melhor do que um bom samba e um bom pagode pra você esquentar esse frio aí, né? E junto comendo aquela carninha do lado aí, aquela cervejinha gelada, tudo que pede no domingo. Então vamos de música. Começamos com A Verdadeira Paixão, Revelação, 12:04. Bom dia, não, agora é boa tarde.

0: 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Arlindo Cruz, meu lugar, fechando nossa primeira sequência. Também você curtiu o fundo de quintal da Dulce e o nosso Tantan. Aquela foto, Pélix, também, Momozinho. Eu mereço ser feliz. A verdadeira paixão, a revelação foi a primeira, hein? Muito obrigado pela sua sintonia, carinho, audiência. Em todo o sul do estado do Espírito Santo, leste mineiro, norte carioca, onde a Cultura FM chega em alto, bom som. Hora do ouvinte mandar aquele alô bacana aqui, pode ficar à vontade, a casa é sua.
1: Boa tarde, Cláudio Santo, Rudinei, Cachoeiro, Tapimirim. Vamos que vamos, eu quero latinha na mão com o Zeca Pagodinho. Eu ofereço para todos os flamenguistas que hoje nós vamos arrebentar e deixar o Palmeiras para trás de novo.
0: É, aquele abraço. Jeito, hein? Valeu, meu amigo, um abração aí. Tamo junto, hein?
2: Boa tarde, Cláudio Santo. Sou Gilmar Costemani, Medeiro, Gino Monteiro, aluno da Pestalão, Gino Monteiro. Bota a música aí, Raça Negra. É tarde demais, hein, Recatinho? Obrigado.
0: Tá jóia, meu amigo. Um abração pra você. Muito obrigado pela sintonia. Tem mais um alô chegando. Quem tá com a latinha na mão, nosso amigo Pedro Augusto mandou a foto e tudo aqui. Cláudio Santos, até agora tá tranquilo, hein? Mas agora pra frente, não sei não. Um abraço pra todo mundo aí. Então já deixou a dica, hein? Boa tarde, Cláudio Santos. Gostaria de mandar aquele alô pra todos os ouvintes aqui de Venda Nova do Imigrante. Quem tá falando aqui é o João Carlos. Valeu, João Carlos. Mais um alô. Boa tarde, Cláudio Santos. Tudo bem? Lúcia da Fazenda das Flores. Tô com Raça Negra, Nego Lindo, oferecendo aí pra minha família e a todos meus irmãos, amigos e a todos vocês também, a todos os locutores, aos flamenguistas, que hoje tem Flamengo, hein? Hoje tem, logo mais tem, hein? Abraço também pra nossa amiga Luísa, lá de São Caetano, Rio Novo do Sul, pediu um samba bem bacana, deixou eu escolher, pode deixar, vou preparar um bem bacana, hein? Boa tarde, Cláudio Santos, aqui é Vera Ellen, de Lavrinha, gostaria de ouvir Raça Negra. Quando te encontrei, oferecendo especialmente para o esposo, Gilcimar, e também os filhos, Ariane e Vinícius, e os netos, Ítalo, Eduardo e Helena. Então, um abraço aí, família bacana, curtindo a nossa programação.
3: Santos, boa tarde, sua Zulema Prosaque, de Niterói. Eu queria ouvir uma música do Martinho da Vila. Na minha casa, todo mundo é bamba. Oferecer para todos os ouvintes, a Bernadette Travaga, minha sobrinha lá do Alto Chapéu. E tenha uma boa tarde, tá bom?
0: Tá joia, meu amigo. Um abração para você. Obrigado pela participação também, meu amigo. Vascaíno que tá feliz da vida, hein?
4: E deu Vascão ontem,
0: deu,
4: meu garoto.
0: Vascão, deu.
4: Boa tarde, meu amigo Cláudio Santos, João Batista do Zumbi. Domingão abençoado pra você e família, alôzão pra nós aqui, meu amigo vizinho aqui, Leandro, Luciano, Laís, Pedro, Davi, meu primo Zé Geraldo lá do Rio de Janeiro, que mandou um alô aí agora pra mim, e meu primo Rodrigo de Alegre, Rodrigo Bobim, que tá fazendo o percurso de Cachoeira à Venda Nova, transportando o progresso do Brasil. Valeu, se possível aí se toca Menos é Mais pra nós aí. Aquela que tem a Simone Mendes.
0: Então tá jóia, meu amigo.
4: E deu Vascão ontem, meu garoto. 2-1, hein?
0: Tá feliz da vida, tá feliz da vida, hein? Breve intervalo comercial, rapidinho, já volto. Mandando aquele som bacana pra você.

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família Fiorese comunica com pesar o falecimento do senhor Sérgio Fiorese, popular Canela. 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A família Fiorese comunica com pesar o falecimento do senhor Sérgio Fiorese, popular Canela.

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Cultura FM, noite e dia, só alegria e confiança, fechando aqui mais uma sequência bacana com Momozinho e Jucinho. É de dupla, em grande dupla. Também tivemos Tuma do Pagode, Martinho da Vila, Juvelina Pérola Negra, Péricles com Raça Negra, Ferrugem, e o primeiro foi com Zeca Pagodinho. Muito obrigado pela sua sintonia, pelo carinho, pela audiência. 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Dá aquela faturadinha e já volto, hein?

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também para você que tem iOS. Curta a nossa programação aonde quer que você vá. Vamos música, vamos então recordar pagode dos anos 90 então. SPC Outdoor abrindo a sequência.

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Você acaba de ouvir um Pote Porri com o belo do seu sucesso, né? Passou por aqui, Perfume, Intriga da Oposição, Desse Jeito é Ruim pra Mim. Muito obrigado pelo carinho, a sintonia. Recordou também essas canções aí? Tivemos também Mumuzinho Playlist, Nego Lindo com Raça Negra, Negritude Júnior. Beijo Geladinho pra recordar também com Hot Dog SPC. Esses daí, ó. Raça Negra, Negritude Júnior, Belo e SPC, só pra contrariar, foram os precursores do samba bacana, que é samba mais novo dos anos 90, que hoje já está um samba meio, né, mais antigo um pouquinho. Mas foi por causa dessas bandas aí que eu comecei a tocar violão, olha só que legal, né? Então tem recordações muito boas com Belo, Raça Negra, Negritude Júnior e só pra contrariar, era um garotinho.

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0: falecimento.
1: A família Fiorese comunica com pesar o falecimento do senhor Sérgio Fiorese, popular Canela. O corpo está sendo velado na casa de seu irmão, Carlão Fiorese, na Cotia, São Roque. E seu sepultamento será às 17 horas no cemitério de Pindobas, Venda Nova do Imigrante. A família Fiorese comunica com pesar o falecimento do senhor Sérgio Fiorese, popular Canela.

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1: Oi, 30, na primeira do seu rádio. Um abraço aqui para nossa amiga Ana Paula, deixou a dica musical, pediu um samba bem bacana com o João Nogueira, né? Das antigas, tá joia. Prepara para você. Um abraço também pra minha amiga Ângela, lá de Conceição do Castelo. Nosso amigo Jailson também participando com a gente, deixou a dica musical. Tem mais um alô aqui, tem ouvinte mandando áudio também. Vamos curtir o áudio do ouvinte.
2: Oi, Claudinho, boa tarde.
1: Boa tarde, bem? Tudo jóia.
2: Gostaríamos de ouvir aquele sambinha do Elson. Quero mandar para você, para meu amigo Everaldo Fardim, para minha amiga Lucinha do Cachorro Frio. E também quero mandar para minha amiga lá em Pedra Azul, Riquele. Ok? Fique com Deus. Um bom domingo e um bom calor, porque tá quente demais.
1: Então tá jóia, minha amiga. Prepara um sambinha aqui pra você. Vou procurar o Elcio, tá joia? Vou procurar o Elcio. Cadê o Elcio? Vou procurar aqui. Deixa comigo. A vida dela, bom gosto.

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0: 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Você acaba de ouvir Tiaguinho, Dividido. Essa aí também já fez muito sucesso, hein? Logo que ele saiu da banda.
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0: Do Exalta Samba. Lançou essa pedrada aí. Também nessa sequência você curtiu o Grupo Menos é Mais? Ainda bem, a resposta, né? Também Elson, das antigas. Jeito Atrevido. Você curtiu também das antigas. João Nogueira, o Boteco do Arlindo passou por aqui. Pixote, revelação. Tentador Pudor. Com Gosto foi a primeira. A Vida é Dela.

certeza. Pra você participar, pode mandar seu WhatsApp no 28 3542 1017, junto com aquela canção bacana, aquele pagode, aquele samba que você gosta de curtir. Manda o seu alô também, né? Meu amigo Pedro Augusto tá sempre ligado com a gente, tá lá no churrascão ainda, até agora não mandou a localização, hein? Tô só aguardando, hein?

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2: É o nosso Domingo de Bamba. E você já baixou o nosso aplicativo? Se não, corre lá no seu telefone, na loja de aplicativos, e baixe no seu celular. Rádio Cultura FM 101.7. Aí você leva a gente pra onde quer que você vá, curtindo a nossa programação bacana e fazendo parte dela também com o nosso amigo Paulo. Tá curtindo a programação? Paulo Pianês tá ligado na Cultura, direto de Manataís. Pediu aqui um Zeca Pagodinho, seu balancê, rapaz. Essa daí tá boa também. Deixa comigo, daqui a pouquinho rola pra você, hein?
3: Cultura, boa tarde.
2: Boa tarde.
3: Pagou o pagode de Rafa Negro, por favor?
2: Deixa comigo. Obrigada. Mando sim. Valeu, minha amiga. Um abração pra você, Jerusa. Deixa comigo, mando pra você daqui a pouquinho um pagode do Raça Negra. Duas em ponto na primeira aça do seu rádio. Vamos de música, que o negócio é muita música e pouco papo. Grupo Revelação, aventureiro, presta atenção nessa letra, hein?

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0: 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Você acaba de ouvir, princípio, meio, fim, Jorge Aragão e Bom Gosto, fechando mais uma sequência gostosa aqui do nosso Domingo de Bamba. Agora, 2:23 da primeiraça do seu rádio, também nessa sequência. Tô achando que amor, Périx passou por aqui também, Sorriso Maroto, Problema Dela, Raça Negra, Cheia de Mania, Seu Balancê com Zeca Pagodinho, De Propósito, Isuel, Ela e Aventureiro foi o primeiro com Grupo Revelação. Muito obrigado pela sua sintonia, o carinho, a audiência. Dá aquela faturadinha rapidinho, aquela faturadinha marota, já volto trazendo aqui um alô pra você e também mais música na próxima sequência. Logo mais tem Cultura Retrô, hoje no comando de Denaldo Botelho, fazendo aquele clima bacana pra você recordar grandes canções. Logo mais, a partir das 4 da tarde.
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1: Nesse clima até as 16h, nosso Domingo de Bamba, tem um ouvinte mandando aquele áudio. Já ameaçou puxar meu orelho se eu não tocar a música. Olha só, hein? Vamos lá.
2: Então, boa tarde, bem, eu mandei o meu mandar pra mim, beleza?
1: Beleza.
2: Bastante, não dá, não, Celso. Meu filho Tereza. Minha mãe Tereza. Cabe a música, o Calçado. Uma oração vai estar da Kombi. Você da Rádio Cultura. Tá sumido, Calçado. Quanto tempo não se fala, hein?
1: É verdade. Tô sumido, não? Tô à noite.
2: Tá sumido, hein?
1: Nosso amigo. Aloísio. Tô à noite, cara. Tô à noite. À noite fica mais complicado, né? À noite você é um cara que deve dormir cedo. Mas estou de 8 às 10 da noite no Noite de Amor, tá bom? Um abraço também para Silvano, deixou a dica musical aqui, pediu um samba raiz aí. Ó, Cláudio Santos, por sua conta, prepara um bem bacana aí. Deixa comigo, não vou decepcionar. Pichote, a culpa é do coração.

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7: Apenas 5 minutinhos para as 3 da tarde. Domingo de Bamba tá só. Tem mais uma hora de muita música pra você. Mandar um abraço aqui para meu amigo Picolé, lá de Cachoeiro do Tapemirim. Deixou a dica musical, tá mandando um abraço pra todos os ouvintes. Valeu, Picolé. Abraço pra você. Abraço também pra... Olha, que nome difícil tá entendendo aqui, mas eu e minhas letras, né? Monique, né? A Monique lá de Cachoeiro do Tapemirim. Valeu, Monique. Abração. Muito obrigado pela sua participação também. Deixou sua dica musical, vamos que vamos. Vai dar tempo, pode ficar tranquilo, vai dar tempo. Péricles e ele, Carolini, dois rivais.

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Fechando minha participação de hoje com Ferrugem e Isa, me perdoa. Muito obrigado pela sua cidadania, o carinho. Um abraço aqui pro nosso amigo Michel Vascaíno, que tá mandando alô. É nosso amigo Paulinho. Paulinho Pianês. Valeu, Paulinho. Um abraço pra você. Tudo de bom, hein? Ótima semana pra você. Vou ficando por aqui. Volto agora só se Deus quiser. Quinta-feira vou fazer uma viagemzinha ali no São Paulo. Já volto também. E a partir do domingo que vem, já no comando de Everaldo Fardins, o nosso domingo de bamba. Ótimo finzinho de domingo. Vou lá assistir o meu Flamengo, né? Fique com Deus. Tchau, tchau.

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0: Em Castelo, 4:01.
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ótima tarde para toda a nossa Castelo, uma ótima tarde para você ligado em 101.7 no sul do estado do Espírito Santo, leste mineiro e Baixada Campista. Você na sua casa, no seu carro, no seu trabalho, no seu lazer, aonde quer que você esteja. Obrigado pelo primeiro lugar. Uma viagem no tempo com Cultura Retrô. A partir de agora, vamos viajar e trazer as grandes canções, as músicas que marcaram toda a história da discografia mundial. Pode mandar a sua mensagem no WhatsApp 28 3542 1017. Hoje um pouco abalado aí pelo falecimento do meu grande amigo Sérgio Fiolese, o popular Canela, lá do viveiro de Mudas do Canela, lá no São Roque, na Cotia. Abraço fraterno para toda a família Fiorese, meu amigo Carlão e todos aí. Que Deus conforte sempre a família. Através do nosso site culturafmcastelo.com.br você ouve a nossa programação aonde quer que você esteja. E a gente começa assim com Joy, Church by Church.

0: Pura Retro, relembrando Information Society, how long? Quanto tempo até que eu e você possamos estar juntos? Quanto tempo até que resolvamos isto? Você se lembra daquela noite de inverno? A noite em que eu disse que estava indo embora. Músicas que marcaram a época de volta no Cultura Retro. Richie, a vida tem dessas coisas. É o inglesinho Richie, né? É o cara americano, fez sucesso, estourou a boca do balão aqui no Brasil. Ouvimos também More Than Talking, You're My Heart, You're My Soul. Guilherme Arantes, Cheia de Charme. Começamos com Joy, Touch by Touch.
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0: Malvadão na área com você, tarde fria aqui em Castelo, aquela garoinha caindo aí na serra também. E nós vamos trazendo aqui as músicas que marcaram época pra você. Quem tá participando aqui, o Igor de Castelo, pediu pra ouvir uma do grupo Dominó. Lembrando que às 5 da tarde tem jogo do Flamengo e o Corinthians. E nós estaremos informando para você aqui o tempo. Você que tá na estrada, tá curtindo a 101.7. Vamos ao bloco de informações? Já já, Malvadão tá de volta com mais uma super sequência.

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De volta na primeiraça pra você que eu faço tudo com a maior alegria. 4:29. Mais uma sequência musical chegando. Agora vamos fazer uma sequência bem love, bem romântica. E a gente começa com ela, que foi tema de novela, Kate Bush.

0: A estrada é longa, com muitas curvas sinuosas, que nos leva a quem sabe onde? 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Meu medley do Cultura Retrô, He and Heaven, He's My Brother. Ouvimos também Kid Abelha, Como Eu Quero, Kenny Rogers, You and I, Fagner, Deslizes, Alphaville, Forever Young, Joana, Recado e Kate Bush. Recadinhos no Zap Zap, vamos lá, quem tá com a gente é a Lucelena, lá de Venda Nova do Imigrante. Tá pedindo pra ouvir aqui Hidden Tears com Demis Roussos. Vai na sequência aí, obrigado pela audiência. A Lucelena lá de Venda Nova do Imigrante. Tem mais com a gente? O Fernando lá de Mimoso do Sul. Tá ligado no Cultura Retrô, tá dizendo, tá achando que hoje é segunda-feira, né? Tá acostumado comigo na tarde? Pois é, estamos aqui cobrindo as férias do nosso amigo Marcelo Lucas. Mas amanhã estaremos aqui a partir das 16h comandando Cultura Sertaneja. Hoje o melhor da discografia mundial pra gente relembrar aqui no Cultura Retrô. Na primeiraça, agora 4h58, vamos ao bloco de informações e já já Malvadão vai trazer uma sequência super dançante. Aguenta a mão aí.
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0: Filho.
1: É pra você que eu faço tudo com a maior alegria, de volta com Cultura Retrô, relembrando o melhor dos anos 80, 90, 70. Essa canção diz assim: a canção da Savana Azul. Em algum lugar através do deserto, em algum momento da madrugada, no mundo inquieto, em plena estrada, meu lar é onde o coração está. É doce e me entrega somente a você. Eu envio o meu amor para você. A canção da Savana Azul. Vamos aqui relembrar no Cultura Retrô, trazendo umas mais dançantes. Agora com Erasure, Blue Savannah.

Viajando no tempo, relembrando as músicas que marcaram época. Duran Duran, Ordinary World. 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E que letra, hein, meu?

0: Agora, 5:34, ouvimos antes trio Los Angeles, Tranças e Caretas, também Dario Streets, Walk Your Life, Dominó, Dica do Ouvinte, Companheiro, Aigon Boengo com Stay, RPM Revoluções por Minuto e Ereizuri com Blue Savannah.
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0: Tem recadinho no WhatsApp? Recadinho no WhatsApp, meu amigo Pedro Augusto de Cachoeirinha, tá ligado com a gente. Abraço aqui também para o Marcos Filadélfia. Tá trabalhando, tá lá em frente à estação ferroviária aqui de Castelo, estação rodoviária aqui de Castelo. Abraço para o Marcos Filadélfia. Vamos ao bloco de informações. Olha, já já eu volto com a letra também, que é fantástica. Da Vange Leonel, tem Sandra, tem Yahoo, tem muita música boa pra gente curtir aqui no Cultura Retro. Já já então, o Malvadão tá de volta.
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modulada em 101.7, trilha musical do RPM Naja Limadressa. Agora 5:40. Vamos tocar nessa sequência Vange Leonel, Esse Mundo. E a letra diz assim: bem-vindos, bem-vindos aqui, o trem já vai partir. Desarmem suas tendas, temos muito a descobrir. Não há um lugar no mundo onde não podemos ir. Bem-vindos, bem-vindos aqui, o trem já vai partir. Peguem suas máscaras, nós vamos por aí mostrar como somos comuns e como podemos nos divertir. A gente volta com uma dançante do Kissy and the Sunshine Band. Dos anos 80. Give it up.

0: está ligado na Cultura FM, curtindo Cultura Retrô. Tá aí o Demis Roussos com Raiden Tears, Chuva e Lágrimas. Quando você chora no inverno, você pode fingir que não é nada além da chuva. Dica do ouvinte, a Lúcia, lá de Venda Nova do Imigrante. Lúcia Helena pediu, a gente tocou aí. Malvadão deu uma castigadinha, né? Segurou aí a audiência da Lúcia. Vai estar na sequência aí. Ouvimos também Yahoo, Mordida de Amor, Sandra, Maria Madalena, I Never Be, Vange Leonel, Esse Mundo. Começamos com Kissy and the Sunshine Band, Give It Up. Em Castelo, 18 horas.
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0: bendita sois vós entre as mulheres, e bendito é o fruto do vosso ventre, Jesus.
1: Santa Maria, Mãe de Deus, rogai por nós, pecadores, agora e na hora de nossa morte. Amém.
0: Eis aqui a serva do Senhor.
1: Faça-se em mim, segundo a vossa palavra.
0: Ave Maria, cheia de graça, o Senhor é convosco. Bendita sois vós entre as mulheres, e bendito é o fruto do vosso ventre, Jesus.
1: Santa Maria, Mãe de Deus, rogai por nós, pecadores, agora e na hora de nossa morte. Amém.
0: E o Verbo divino se fez carne
1: e habitou entre nós.
0: Ave Maria, cheia de graça, o Senhor é convosco. Bendita sois vós entre as mulheres, e bendito é o fruto do vosso ventre, Jesus.
1: Santa Maria, Mãe de Deus, rogai por nós, pecadores, agora e na hora de nossa morte. Amém.
0: Rogai por nós, Santa Mãe de Deus,
1: para que sejamos dignos das promessas de Cristo. Amém.

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De volta com você na primeiraça agora. 6:08. Sequência musical chegando com Harry Houdini.

0: Blonda, Cher, Bobby Hurst. O amor machuca, o amor deixa cicatrizes, o amor fere e marca qualquer coração, que não seja duro ou forte o suficiente para aguentar tanta dor. O amor é como nuvem que carrega muita chuva. E que sequência do Cultura Retro, antes Kiko Zambianchi, Primeiros Erros, Nazaré. Também ouvimos Sandra de Sá, Retratos e Canções. Na primeiraça, agora às 6h27.
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0: Nós vamos ao bloco de informações e já já, reta final do Cultura Retro.

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De volta com Cultura Retrô, agora 6:33. Sequência musical chegando com Pet Show Boys, Go West.

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